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1: Bom dia, bem-vindo às notícias apresentadas por Vítor Rufino.
2: O presidente da República, Daniel Chapo, decretou a atribuição do título honorífico de Herói da República de Moçambique, a título póstumo, ao tenente-general da Reserva, Joaquim João Munhepe Mhlanga, veterano da luta de libertação nacional. Um comunicado da Presidência da República esclarece que a distinção resulta do reconhecimento do percurso patriótico

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0: Bom dia. Programa Cafeína nesta manhã de quarta-feira, hoje 20 de maio de 2026. São 6h39, 6h39. Bom dia, Guaraquara, Nova Sofala, Bândoa, Buse, Enxope, Nhama, Tanda, Tica, Mafambice, Dondo, bom dia, Beira. Não chegue tarde no seu local de trabalho. É sempre um grande prazer estar na sua companhia. Venha comigo até às 9 horas.
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Yes. Yes. Estamos a carregar a minha através da antena da cidade de Fiema, 105.2. Faltam 15 minutos para chat. Já sabes, estou ligado ao Facebook e é só enviar a sua mensagem para Sérgio Vilés, termina com Z. Agora vale a minha pena conferir a mensagem de Dom Canaora. Bom dia, mano Sérgio, bom dia. Estou na sintonia a partir de casa, na zona da Xota. Passei para cumprimentar toda a família zambesiana, muito mais minha mãe Rita, que se encontra em Quilimane, Maquival, meus irmãos Amido, minha Safina, Ruquia, Ibrahim, minha esposa Telma e meus filhos Neves e Mohamed. E assim, votos de longa vida. Muito obrigado, Dom Canaora.

0: Eu quase me para dizer que a música moçambicana está a crescer. É o Puto, grande DJ, a juntar grandes referências da música moçambicana. Grande destaque para o Azimbo. No fecho desta hora, amanhã de quarta-feira, hoje, dia 20 de maio de 2026, 7 horas em todo o território nacional.
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0: Não chegue tarde no seu local de trabalho. Agora vamos conferir o tempo. O céu está um pouco nublado. Hoje chuva a 0% umidade, 83% vento, 19 km por hora. Máxima para hoje 29 graus, mínima 21, com pouco de sol. Amanhã, previsão de aguaceiros, máxima 26, mínima 21. Sexta-feira também, previsão de aguaceiros, máxima 26, mínima 22. Sábado, máxima 29, mínima 22. Domingo, máxima 29 graus, mínima 23 graus Celsius. O Jornal Diário de Moçambique destaca na sua primeira página, na administração de pública, Inspeção Geral de Estado reforça a luta contra corrupção. Presidente de Daniel Chapo, ao empossar os dirigentes do novo órgão. Outro título, derrube de ponte pedonal embaraça tráfego na beira. Crise de combustíveis no país, o governo admite falhas na distribuição. Mais um título que faz destaque nesta primeira página. Outro título, qualificação para CAM 2027. Mambas vão defrontar Senegal, Sudão e Etiópia. Na última página, o governo cria central de aquisição do Estado. Ora, o governo aprovou ontem a criação da central de aquisição do Estado, que vai garantir a gestão centralizada de aquisições, assegurar transparência, combater a corrupção e contratação pública e permitir concentração de informação sobre preços do mercado. Segundo o IMPISA, este organismo vai acabar com a duplicação ou redundância dos esforços, melhorar o relacionamento das equipas de aquisições com fornecedores para maior colaboração e redução de custos, a gestão centralizada de contratos e controle de compras e serviços oferecidos, controle mais abrangente das aquisições e maior otimização dos estoques dos bens adquiridos. Outro título na administração pública, Inspeção Geral do Estado reforça combate à corrupção. Considera Daniel Chapo ao empossar a liderança do novo órgão. O Presidente da República, Daniel Chapo, declarou ontem em Maputo que a entrada em funcionamento da Inspeção Geral do Estado constitui um passo decisivo no esforço da integridade, da transparência e combate à corrupção na administração pública, defendendo uma fiscalização mais moderna, digital e orientada para resultados. São estas notas que fazem destaque na primeira e na última página do Jornal Diário de Moçambique.
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0: Bom dia, 7:05, programa Cafeína. Boa quarta-feira.

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1: Bom dia, 7h55.
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1: Muito bem. Hoje é quarta-feira, dia 20. Dormi muito. Fui à cama mais ou menos 20h40 e alguma coisa. É. E quando chega a hora das 3h30, acordo sozinho. E dormi de facto muito. Dormir anima. Dormir anima. Não é assim? Tipo um bebê. Quando você conhece ou tem o conhecimento da essência da vida, o dia que você descobrir como se vive neste mundo, não vale a pena. Você não vai lutar com ninguém. Não vai. Só você sozinho que sabe. O dia que você descobrir, não vai lutar nem na empresa, se os outros estão a ser promovidos, outros, sei lá, estão, são chefes, ou seu vizinho está a construir duas, três casas, tem carro. Não. Você não vai ficar preocupado com essas coisas. Vai entregar tudo nas mãos de Deus. É verdade. Você vai dormir em paz. É a melhor coisa. É a melhor coisa. É por isso que alguns não descansam. Estão a correr de um lado para o outro. No fim, descobrem que só juntaram pedras. É triste. É uma vaidade. Cuidado com coisas do mundo. Cuidado com plateia. Cuidado. Se você seguir essas coisas, você vai ter problemas sérios. Não vai saciar. Tem 100 mil na conta, quer mais, 200. Tem 500, quer mais. Quer 1 milhão, quer mais. Tem 2, quer mais. É insaciável. Vais morrer. Assim mesmo. Insaciável. Com cheio de dinheiro. E deixou lá no banco. Cheio de casas. Cheio de empresas. E os outros vão ficar a gozar tudo aquilo que nem fizeram nada. Então, quando você descobre a essência da vida, você diz, não, eu estou aqui no mundo para cumprir uma missão. Eu tenho um fito. Ou por outras palavras, um propósito. Quando você descobre o seu propósito, não vale a pena. Não vale a pena. Ah, aquele aí, sabe o quê? Comprou uma grande máquina. Comprou o Revo. Ah, tá bom. Graças a Deus. Graças a Deus. Vai ficar satisfeito com ele. Pelas conquistas. Você vai ficar satisfeito pelas conquistas.

0: gostas do seu irmão? Ah, que bom! Ver um irmão crescer, a progredir, que coisa boa! Ver um colega no serviço está a crescer, está a ser promovido. Não vais ficar com um pensamento: epa, ele não presta, tem que ser eu. Não, não, não. Cada um tem a sua vez. Cada um tem a sua vez. Eu saí de muito longe. Eu saí de muito longe. Eu, quando saí de Quelimane, na altura, eu atravessei no Risa Mesa. Não tinha. Não funcionava batelão aí. Só tinha uma canoa. Quando a guerra terminou, aquela zona da ponte de Chumara foi destruída. Nós atravessávamos. Com bagagem, para poder chegar até a zona de Caia, aí no Risa Mesa, subir uma canoa, atravessar e sair de lá, quase de Caia para aqui, usando a via de Nhaminga, quase uma semana. Eu passei por isso. Então, quem me vê, pode pensar: ah, se calhar, se o sol caiu assim. Não, não, não. Passei por muitas situações difíceis. Por isso, quando alguém está numa situação difícil, eu sou uma pessoa muito empática. Eu sei o que é sofrimento. Eu sei. Então, eu coloco-me no lugar daquela pessoa. E percebo que um dia, de facto, vai vencer. Não coloco orgulho, não procuro humilhar, não. Então estou no meu canto. Porque eu já descobri qual é a essência da vida. Não é andar a lutar para cargo, não é andar a lutar para fama, não. Eu não estou aí. Eu não estou aí. Se sou conhecido, não sou conhecido, não estou aí. Quem quer me fazer mal é com ele. Pelo contrário, vou pedir a Deus para poder abençoar a vida dele. É verdade. É isso que Deus ensina. Não é fácil amar ao seu inimigo. Não é fácil. Porque ele não sabe o que está a fazer. É o mal que está a usar a pessoa. Então tens que perceber. Então, é muito bom assim viver assim. Todos estamos de passagem. Quem vai levar coisas desta terra? Ninguém vai levar. Ninguém vai levar nada. Você vai assim mesmo. Como você nasceu, vai assim. Agora, por que lutar? Por que tanta intriga? Por que tanto ódio? Por quê? Vamos lá amar. Vamos lá fazer coisas bonitas. Deixar marcas. Alguém dizer assim: sabe, epa, aquela pessoa não vale a pena. Odiar, por quê? Castigar o outro, por quê? Sinceramente. As pessoas ainda não descobriram por que elas estão aqui no mundo. Ainda não sabem. Ora bem, são 8:04. Hoje temos um assunto muito forte. Queremos ajudar a nossa mana. Mana Matilde. Ela esteve casada com o nosso mano Jojo. Infelizmente, ele perdeu a vida. Deixou duas crianças, mano Jojo. Nós acompanhamos essa história. Uma história muito interessante e muito triste. Ora bem, eu gosto muito de meditar a Bíblia. Ontem estive a meditar o seguinte. O Tiago 1:12. O que é que diz? Tiago 1:12. Diz o seguinte. Quando sua bênção está perto, o inimigo tenta atacar mais forte. Quando você está quase a encaixar as bênçãos de Deus, o inimigo vai atacar com muita força. Vai atacar com muita força mesmo. Não é brincadeira. Você vai passar por uma pressão que você não imagina. Aí na sua empresa vai começar a ser odiado. No seu bairro vai começar a ser odiado, começar a falar mal de si. Hã? É verdade, uma pressão muito grande. É só você ficar à espera. E quando as pessoas fazem isso, não procura responder. Não procura agir. Não faça isso. Quando você está quase mesmo, você vai ser humilhado. Você vai ser humilhado de verdade. Quando você trabalha, vai ser humilhado, vai vir coisas. Uma série de... Quer dizer, não vale a pena. Mesmo quando você está no lar, o seu marido está a humilhar, você passa a vida a chorar. Quando você diz, por quê? Por que esta vida? Eu não escolhi isso. Eu saí de casa dos meus pais. Hã? Não merece isso. O seu marido vai lhe abandonar, vai ficar se calhar quando receber o hábito dele, quando ele recebe, fica dias lá fora. Quer dizer, você vai passar por situações difíceis. Mas um dia você vai vencer. São essas pressões que nos despertam. Não é brincadeira. Então Tiago 1:12 diz isso. Quando sua bênção está perto, o inimigo tenta atacar mais forte. Mais forte. Mas há uma verdade que ninguém pode mudar. Há uma verdade que ninguém pode mudar. Deus é maior que qualquer batalha. Deus é maior que qualquer batalha. Por isso, coloca Deus no centro da sua vida. Não estou a falar de ir à igreja, não. Porque na igreja está cheio de malandros. Muitos refugiam-se na igreja. Não é igreja, não. Não é Bíblia. Bíblia. Saber, conhecer a Bíblia. Não, não, não. É o que está dentro de si. Se as pessoas, muitas pessoas vão à igreja, se as pessoas tivessem a cumprir os mandamentos de Deus, aquilo que o pastor diz, porque não olha a vida do pastor, não procura julgar o pastor. Pastor é o homem de Deus, está a ser usado para poder lhe despertar. Seria muito bom. Seria muito bom. Mas são poucos. São poucos. Hã? São poucos. Muito poucos mesmo. Que querem passar pela porta estreita. São muito poucos. Se você todos os dias está na igreja, você venera seu pastor, faz coisas incríveis na igreja, por que você está a maltratar aquelas pessoas? Por que você está a maltratar seus trabalhadores? Você vai à igreja, você diz que é filha de Deus. Por que está a fazer isso? Por quê? Hã? Não pode usar o nome de Deus, não. Não se brinca com esse nome. Aqui está. Deus é maior que qualquer batalha. Qualquer. Não é brincadeira. Não é brincadeira.
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0: Ora bem. Deixa lá fechar com este assunto aqui. Vamos prestar atenção. Aumenta o volume. Aumenta lá o volume. É assim. Ser chefe não é profissão. Ser chefe é um cargo. Até porque, para os tempos de hoje em dia, os tempos modernos, o que funciona é liderança. Um líder é como se fosse um pai. Um líder. Quando você chega na sua empresa, você olha para os seus trabalhadores. Você presta mais atenção no semblante dos trabalhadores. Onde você consegue descobrir que um deles não está bem. Então você chama para o escritório. Porque só o fato desse trabalhador estar mal disposto, ele vai contaminar os outros. E muitas vezes a produção pode não ser das melhores. Então você chama. Se calhar está cheio de problemas. Você pergunta o que está a acontecer mesmo. Porque cada um tem os seus problemas. Estou a falar de um líder. Não um chefe. Chefe é aquele que só quer mandar, ameaçar. E quando uma pessoa ameaça, está a mostrar que não tem nada na cabeça. Quando ela descobre que você tem um grande potencial, então ela aparece ameaçando. Então, é assim. Um chefe que humilha à frente de toda a gente. Quando você quer repreender alguém, chama à parte. Até em casa, para um filho. Porque você vai quebrar a autoestima da pessoa. Há um caso que aconteceu na Zambésia, de um militar. O comandante sempre humilhava esse militar. A última, qual foi? Havia uma festa lá. É quando ele disse, não, você aqui não tem direito de comer frango, batata e beber. Não. Sai daqui. Em frente dos outros. E já no final do dia, aquele militar foi pegar uma arma e acabou com a vida dele. A nossa autoestima é muito importante. Nunca chamar atenção a alguém em frente dos outros. Nunca fazer isso. Se você estiver a fazer isso, essa pessoa vai desenvolver um ódio. É preciso ter muito cuidado. Então, deixa-me explicar-te. Uma cena que milhares de assalariados vivem todas as manhãs ou todos os dias com o coração nas mãos e o nó no estômago. O grande problema é, de repente, a voz do patrão ecoa. Patrão. Críticas injustas, troça do teu trabalho, ataques pessoas. Diante dos seus colegas que baixam os olhos por medo de serem os próximos, sentes o sangue subir-te ao rosto, dá-te vontade de desatar a chorar ou de partir tudo. Mas atenção, a humilhação pública é uma armadilha psicológica. Se reagires de cabeça quente, perdes. Está a ouvir? Se reagires de cabeça quente, perdes. Se o seu patrão está lá a fazer barulho, está a falar, teu chefe está a falar, fica calado. Deixa ele gritar. Deixa ele gritar. Compreender a fraqueza do agressor. A primeira coisa que tens de interiorizar é que o problema não está no teu trabalho. Não está. está na saúde mental dele. Ele tem problema. Não é você. Um chefe que precisa de gritar em público para gerir um gestor incompetente, isso não é bom. Ele recorre ao terror porque não sabe inspirar respeito. Ele não sabe inspirar respeito. Porque uma pessoa que é educada, uma pessoa que carrega uma grande bagagem, não faz barulho. Ela não grita. Para o seu empregado ouvir. Para o seu subordinado ouvir. Não. Todo o poder é fraco, menos que seja unido. É por isso que em qualquer parte do mundo as coisas funcionam em equipe. Funcionam em equipe. Porque você não tem o conhecimento cabal das coisas deste mundo. Não. Então, funciona sempre uma simbiose, onde você consegue absorver o conhecimento de todos que fazem parte da empresa. Ao atacar-te à frente dos outros, este chefe procura unir o medo à sua volta para cimentar o seu poder. Ele alimenta-se da tua vergonha. Se lhe mostrares que estás destruído, dá-lhes exatamente o que ele quer. Validas o poder dele. Hã? Ah, não, eu vou responder. Não. O escudo do silêncio visual é a primeira coisa. Quando os insultos começarem a cair, não o interrompas. Não. Não te justiques. Não demonstres qualquer sinal de irritação. Olhar para a pessoa, o seu chefe ou o seu patrão, cara a cara mesmo. Diretamente aos olhos. Sem piscar. Você olha para ele. Mantém uma postura direita. Espera que ele despeje todo o seu veneno. A tua arma absoluta nesse momento é o distanciamento. O teu silêncio significa isto. Esse teu espetáculo não me afeta. Responda assim mesmo. O que você está a falar não vai me afetar, não. Nem pouco. Podes falar tanta coisa, mas isto, não. Never. Perante os colegas, o papel inverte-se. Já não és tu que passas por fraco. É ele que passa por louco e estérigo. Ao recusares o conflito público, deixa-o sozinho com a sua própria violência. O ajuste de contas em privado. Assim que a tempestade passar, não vai chorar para a casa de banho. Não vai à casa de banho chorar, não. Sabes o que você faz? Espera algumas horas para a pressão baixar. Respira fundo. Depois pede para falar com ele. Vai para o escritório dele. Vai para o escritório dele. Eu quero falar consigo. No gabinete dele. A porta fechada. Só vocês os dois. É aqui que vais definir os teus limites. Com uma voz calma, baixa e firme. Desculpa lá, chefe, patrão. Eu estou aqui, não de favor. Eu trabalho e quando chega o final do mês, eu ganho. Eu não vou permitir que a minha dignidade seja beliscada. Não vou permitir isto. Sem rodeios, sem receio. Não vou permitir. Eu exijo respeito. Ponto final. As suas observações sobre ou seja, no futuro, se tiver alguma crítica, fala com ele. Se você tiver uma crítica a fazer, vamos resolver o assunto aqui, entre quatro olhos. Se eu cometi algum erro, então vamos resolver aqui, entre quatro olhos, dentro de um sítio, não no meio das pessoas. Olha, o Honoré de Balzac dizia, o Honoré de Balzac, ele foi um profílico escritor francês, notável por suas agudas observações psicológicas. É considerado o fundador do realismo na literatura moderna. Ele dizia: o respeito é uma barreira que protege tanto o grande como o pequeno. Respeito. Ah, sim. É respeito. Olha, onde você está não está de favor. Você trabalha. Você trabalha. Você está a dar litro ao seu patrão, à sua empresa. Que haja respeito. Que haja respeito. Não é o fato de ele ser o dono da empresa que ele vai perder respeito, não. Não permita que isso aconteça. O respeito é uma barreira que protege tanto o grande como o pequeno. Os tiranos são frequentemente uns cobardes, tiranos. Quando percebem que não tens medo de os enfrentar, calmamente, em privado, mudam de alvo. Eles fazem isso. É, preferem atacar quem se remete ao silêncio. Você está sempre calado. Ele faz e desfaz. Então procura um dia ir lá onde ele senta no escritório, cara a cara com ele. Os tiranos fazem isso. Eles pensam que o seu silêncio, você está a engolir tudo. Não, não, não. O mundo do trabalho não acredita em lágrimas, acredita em documentos. Assim que saíres do gabinete dele, envia-lhe uma mensagem de resumo, de uma forma mais cirúrgica. No seguinte da nossa conversa de manhã, no Open Space, relativa ao processo X. Dessa forma, deixas um registro escrito. Se ele voltar a fazê-lo, aponta as datas e as horas e estas testemunhas. Esses elementos vão servir-te para os recursos humanos, para os sindicatos ou para a barra do tribunal. Registar tudo. Um chefe tóxico detesta registros escritos, porque o Código do Trabalho protege os trabalhadores contra o assédio moral. É, de uma forma mais resumida, o trabalho é um contrato comercial. Vendes o teu tempo e tuas competências em troca de um salário. É, em lado nenhum desse contrato está estipulado que vendes a tua dignidade se, apesar de limitares a atuação dele, o ambiente continuar tóxico, prepara para as malas. Discreta, quer dizer, de uma forma discreta. Procura outra coisa. Mas não deixa de lhe enfrentar. Ok? Muitos têm medo. Ah, vou perder emprego. Não, não, não. Você não está lá de favor, não. Não está lá de favor. Você trabalha, você recebe, final de mês. Você vai lá dar gás. Não tenha medo. Mas não permita que a tua reputação, a sua dignidade seja beliscada. Levanta a cabeça. Vales muito mais do que as crises de nervos de um chefe inseguro. Olha, uma pessoa insegura tem medo. Tem medo. Uma pessoa que grita para o seu subordinado, seu colaborador, ele tem medo. Porque ele sabe que vocês têm um grande potencial. Então, como não tem nada, ele sempre cria situações para ameaçar. Porque uma pessoa que segura não tem... Não faz isso, é mentira. Ela não faz isso. Não faz. Pessoas vazias agem assim. São tiranos. São cobardes. Ele começa a ver e... O próximo vai ser esse aqui. O próximo pode ser esse. Ele não está à vontade onde ele está. Então, é preciso que você diga as verdades. Encarar mesmo. Se for para chegar a tribunal, podem chegar até lá. Mas não permita que haja falta de respeito. Não permito. Ok? 8:26.

0: Bom dia, última parte do programa Cafeína. Hoje, quarta-feira, vamos, antes de disponibilizar o nosso número, 8799-39048, vamos acompanhar a história da nossa mana Matilde. Matilde, uma história muito triste. Nosso irmão Castro, é Castro, sim, ele é Castro. O que acontece? Homem muito batalhador, lutou muito com a mulher. Acho que esse assunto vamos terminar amanhã. Lutou muito com a mulher, aliás, lutar, né? Batalhar, bandar, conseguiram conquistar coisas. Construíram a primeira casa, depois a segunda e a terceira casa. A mulher não trabalhava, nunca trabalhou. Então abriu um estabelecimento para a mulher estar lá a controlar. Ele, um funcionário, mas com uma grande visão. A família sempre conviveu bem com a esposa, as cunhadas, a mãe, a sogra. Infelizmente, a mãe perdeu a vida. A mãe tinha boas relações com a nora, a mãe do nosso irmão Castro, que já não está entre nós. O que acontece? Quando ele perde a vida, o irmão Castro perdeu a vida, quando a família soube, porque a família de Mano Castro é de Inhambane, então saíram de lá de Inhambane, Massinga, e vieram para cá. Nesse dia, antes de enterrar a pessoa, já estavam a lutar para os bens que o Mano Castro deixou. Então lá, estava uma pessoa um pouco mais velha, disse, não podem fazer isso. Vamos enterrar a nossa família, nosso irmão, depois podemos sentar. Esta aqui é a nossa nora. Os irmãos não queriam saber. Deixou 3 viaturas. Naquele mesmo dia começaram já a fazer divisão. Nossa mana Matilde, com 2 crianças que o Mano Castro deixou, o mais velho de 10 anos, a mais nova de 5 anos. Então, nesse dia, foram enterrar, quando regressaram, grande confusão. Então, o que está a acontecer? É que esta família, como se diz na linguagem vulgar, estão a girar a mana Matilde. Estão a dizer, isto aqui do nosso irmão. Ponto final. Você vai tratar a sua vida. Então, alguém apareceu para poder ajudar a nossa mana Matilde, procurou por um advogado. Este caso é para ir parar no tribunal. Só que a mãe, a família da mana Matilde, eles são crentes. Então, será que não? Não vale a pena chegar até aí. Nós não podemos lutar. Não podemos estragar a nossa vida por causa de bens materiais. Vamos entregá-los. E a mana Matilde está com medo, porque estão já a proferir palavras de ameaça, de morte. Se você insistir em querer ficar com essas casas, então você vai ver. Então ela está a pensar nos filhos, que epa, é melhor deixar. Outros estão a dizer, não, isso é seu, seu marido lutou consigo. Você tem filho, como é que você vai entregar essas coisas à família do seu marido? Então, o que é que ela deve fazer? Qual é a sua opinião? Vamos lá, 87-5891-606. Família. Ela até está muito admirada. Essa família do meu marido vinha aqui, conversava. Hoje estão a agir assim por causa de bens. Isto aqui eu lutei para conquistar com o meu marido. Vocês estão a prometer morte. Qual é a sua opinião? Ela deve deixar para o bem das crianças, para o bem dela. O que é que ela deve fazer? Alô, bom dia. Mais um dia de vida.
1: Uau. Mano Sérgio. Bom dia. Mesmo com problemas, não há problema.
0: Não há problema. Nosso país, problemas não acabam.
1: Mas quando investir em saúde, para mim não há problema.
0: Fernando Fundice. Estás a falar de onde? Estás a falar da Matola ou não?
1: Não, estou na cidade de Maputo. Aqui em frente do aeroporto internacional de Mafalá.
0: Ah, Mafalá, muito bem, muito bem.
1: É, primeiro quero pedir imensas desculpas ao pastor. Só que eu, se não consigo entrar o primeiro, depois fico a dançar para entrar na linha. Né? Parece uma farsa esforçada.
0: Mas sabes o que é, Fernando? Eu nunca lhe fiz esta pergunta. Você está a ligar a partir da capital do país. Maputo está cheio de rádios. Como é que você, quer dizer, perde tempo para estar sempre ligado à Rádio Cidade e ao programa Cafeína?
1: Primeira coisa, não é perder tempo. Estou a aprender o programa Cafeína.
0: Ok.
1: E estou a fazer uma coisa diferente. Há muitos jovens que, quando tem megas, usam megas, entram nas redes sociais para criar ódio. Veja, eu estou a fazer diferente.
0: Que bom.
1: Eu estou a fazer diferente. Eu uso as minhas megas para estar ligado no 105.2, que era da cadeia.
0: Que bom.
1: E não perco nada por isso. E também quero desejar feliz aniversário ao seu colega aí, o Mano Amade.
0: Faz ela, Mano.
1: Ele hoje faz. Sim, ele faz mais antes. Ok, entrar no debate de hoje, a mana Matilde, ela tem que ser mulher, chorar o marido de coração, mas a lutar para os bens dos filhos, da herança. Você está a perceber, irmã Sérgio?
0: Estou a perceber, sim.
1: Ela deve levantar e lutar pelos bens dos seus filhos e pela herança. Não faz sentido. Não faz sentido que as pessoas que vendem em Embano vão querer se usufruir das coisas do mano que do mano Castro que morreu. Dá para entender da família dela que estão aqui para deixar, né? Eles à espera do coisa, da justiça divina. A justiça divina existe, mesmo que chegue tarde, existe. Mas para mim ela deve lutar mesmo de verdade. Se é para ameaças de morte. Mesmo as pessoas que dão a lhe ameaçar, um dia eles vão morrer. Por mim, mana Matilde, tem que ser forte, lutar, chorar o seu marido do coração, mas tem que lutar. Eles não podem levar os bens muito fácil, porque para o teu marido ou para vocês dois, não foi fácil mesmo para comprar a primeira viatura, para comprar o primeiro bloco, para as pessoas virem de Inhambane, virem de cavizar a vida, tia Matilde, dona Matilde. Levanta, chora o seu marido do coração, tira essas matas que estão no ombro e defende os seus bens. Se é para ir para o tribunal, que vá para o tribunal, eu te garanto. E esse caso vais ganhar. Porque essa herança é do seu marido, essa herança é dos teus filhos. Lute para os seus filhos.
0: Mas sabe o que, Fernando? Eu não sei que há algumas famílias, eu não sei porque que tem esse comportamento. Quer dizer, estava ali a lutar com...
1: Eles têm na cabeça, quem matou o nosso filho foi essa mulher para ficar com as coisas. E elas fazendo isso, pensa que estão, como que posso dizer, parece que estão a humilhar a dona Matilde fazendo isso, né? Porque eles têm na mente quem matou o nosso filho.
0: Quer dizer, para ficar com os bens, é isso?
1: Exatamente. E esse caso, mesmo agora que estamos a falar nos dois, meu amigo, alguma mulher, alguma viúva está a passar nessa situação. E não há lei que luta pelos casos da mulher que sofre essas coisas de família. Porque ainda até hoje há viúvas que estão na parte da ponte por causa de uma família, porque acham que ela matou o marido, está a perceber? E nós também, nossos maridos, paremos de falar mal das nossas esposas.
0: Ah, é isso aí, o problema está aí. O problema está aí.
1: Paremos de falar mal das nossas esposas, nas nossas famílias. Porque a pessoa não sabe, como diz aquele jovem, amanhã, ninguém sabe o que pode acontecer. Está a perceber? Paremos de falar mal das nossas esposas para as nossas famílias. Esse é o meu apelo. E o resto é o resto, mesmo com problemas. Não há problemas.
0: Uhum.
1: Feliz aniversário, Somar.
0: Okay.
1: Bom dia, sucesso. Deus te abençoe.
0: Um grande abraço. Obrigado. Fernando. Um grande abraço. Até a próxima. Um grande abraço. Foi o nosso amigo Fernando Mufundisi, a partir da cidade de Maputo, na zona de Mavalane. Vamos lá, 8799-39048.
2: 8799-39048.
0: Bom dia. Bom dia, Manoel. Como está, irmão?
2: Graças a Deus, estou bem.
0: Fernando, né? Fernando não, o Francisco. Francisco.
2: Ah, estou um pouco preocupado. Minha filha andava muito incomodada.
0: Uhum.
2: Eu também. Enfim.
0: Mas já está bem, né?
2: Está normal, já está normal.
0: Francisco, qual é a sua opinião? A mana deve largar as coisas porque ela está a ouvir que é pá. A família está a ameaçar, dizer se você experimentar levar essas coisas do nosso irmão, você vai ver.
2: Ah, é um susto de nada, tira aí. Quando alguém quer comer, sempre usa coragem para assustar aquele que tem. Não sei se está a perceber, Manifesto. Aquela família, como não tem nada, está a tentar assustar a cunhada que ficou com esses dois carros e outras coisas, para eles conseguirem poderar. Não estão a pensar nos filhos que deixou o falecido. Porque o falecido se organizou isso. É para os filhos. Eles poderiam vir, sentava com a cunhada, dizer, tá, nosso irmão já foi, nós não temos condições, mas como temos esses dois viaturas, pode pelo menos arranjar dois motoristas para gerir, para dar sustento aos filhos. Mas como são pessoas que pensam pouco, na aparência pensam, são pessoas enquanto não tem nada de pessoas. Mana Francisca não pode recuar. Não pode recuar. Isso vai na barra de justiça. Há de ganhar todos os bens. Eu estou a ver agora. Acho que são eles que fizeram essa manobra de matar o irmão para conseguir poderar tudo isso. Aí, Mana Francisca não pode reguar, Mano Sérgio. Não pode reguar.
0: Ela deve recuperar todas as casas, três casas. E os carros, né?
2: É de chinela, um dia pode sair arranjar outro homem, mas aquilo falecido deixou para os filhos. Isso deixou para os filhos dele. Agora, como aparece uma família que anda por aí dizendo que nada, isso é que nós vamos poder. Agora, os filhos. Os filhos ainda são muito menores. São riqueza dos pais. Quando o pai perde a vida, deixa alguma coisa, é para os filhos. Mas o Sérgio um dia já disse, quando você está a viver, sua família um dia vive, diz, ah, essa casa que meu filho sai, não podemos ter esse tipo de...
0: Não, mas você sabe o que é, sabe que é, Francisco? Muitas vezes... alguns homens que dão aso, quando estão com a sua família, começam a falar mal da mulher, não dão peso à mulher. Porque é sempre bom proteger a sua mulher. Porque na família muitas vezes existe isso. Quando você aparece alguém quer interferir, quer falar mal da sua mulher, você tem que dizer, não, eu não admito. É você. Ela é minha esposa, você é meu irmão, é minha mãe. Não vou permitir.
2: Sim, isso é real, mano Sérgio. Eu já falei para minhas irmãs, tudo que eu tenho, tudo que eu conquistei, é para meus filhos, não é para uma pessoa que anda por aí amanhã vir interromper, não. Estou debatendo, estou conseguindo o que estou conseguindo organizar para meus filhos. É para só meus filhos, não é para uma pessoa amanhã vir a essa casa, me pertence, meu irmão. Isso nunca vai funcionar, mano Sérgio. E eu estou para igual um dia chamar minha família, minha mãe, eu sentar com eles, falar essa verdade, porque se nós não falar essa verdade, amanhã vai custar muito caro, como nós estamos a ver isso aí. Porque um deles vai recordar, não, naquele dia mandou-nos chamar e falou isso, de que isso é para os filhos. E eu não sei porque vocês agora estão a querer poder.
0: Muito bem, Francisco, muito obrigado pela sua participação. Boa quarta-feira, tá bom?
2: Obrigado.
0: Até à próxima. Este assunto vamos fechar amanhã. E amanhã queremos ter já... queremos receber mais opiniões, né? É claro que o tempo está a fugir e esta nossa irmã precisa de ter uma saída. Bom dia!
3: Mano Seres, muito bom dia, Mano Seres, bom dia!
0: Massora, a partir da zona de Macanagro. Muito bem. Vamos lá. Mano Amadil deve entregar as coisas para deixar para a família do marido. E ela ir a vida dela ou ela deve lutar para poder recuperar casas e carro?
3: Nem vale a pena pensar era para devolver tudo isso. Nem vale a pena pensar isto. Isso, todas as coisas que ficou aí, ficou só para todos os filhos que estão aí. Essas famílias de homens estão vindo aí, só está a procurar coisas de fixar só.
0: Estão a prometer morte. Estão a prometer morte.
3: Sim, é isso que se eles estão procurando. Eles, será que não pensam mesmo o que é isso? Isso não é coisa mar, isso é bom para os filhos. Esses filhos também ficaram a usar aí, estamos o quê? Usar coisas dos nossos pais, não é bom também? Se eles estão aflitos, eles são a pedir, estamos a pedir isso, sabão, o quê? Também ser dado 50, o quê? Com aqueles filhos, não é mais também? Então ele vir por dirar, não, isso é coisas dos nossos filhos. Isso não é vale a pena, não é vale a pena.
0: Então ela deve lutar e ir até ao tribunal, não é? Ela deve fazer isso, não é?
3: Exatamente. Tem por isso agora pessoas de agora, outras pessoas já não aceitam comprar também o quê? É problema disso mesmo. Outras pessoas estão a ficar a fazer o problema disso mesmo.
0: Ok, então, Massora, um grande abraço, boa quarta-feira, até a próxima, tá.
3: Estamos juntos, mais força.
0: Muito obrigado, faltam 9 minutos para as 9, o programa na sua ponta final, vamos continuar com este assunto amanhã, é o nosso último ouvinte, bom dia.
4: Olá, viva, muito bom dia, 105.2.
0: Chico, à toa, anda a tomar banho, água do poço, água fria, né? Por isso, está sempre a acompanhar com constipação, né?
4: É verdade, porque a água do poço sempre é uma água mais quente, sempre nas manhãs. Eu costumo usar muito esse água de manhãs, logo de manhã cedo.
0: Chico, à toa, Mana Matilde, deve ir até ao tribunal ou abandonar, deixar?
4: Deve até o tribunal, os bens do marido, os bens também da criança, né? Ela tem que procurar, esse assunto é muito é da criança, não é dela, é para as crianças. Então, a família faz isso.
0: Esta maneira de pensar, ela que matou o marido para ficar com os bens, mas o que é isso aí?
4: Nós, africanos, somos muito complicados, mano Sérgio. Quando essa parte do falecimento mesmo. É pai de família, do homem, da mulher, também os dois são alguém de forma do outro. Mas quando alguém está doente, ninguém aproxima para vir dar um ouvido de mal mesmo. Mano, o que está acontecendo mesmo contigo? Está doente? Mas não. Mas passa quando morrer a pessoa. Sabe o que você quer fazer festa mesmo. Então, isso é muito complicado. Nós, na família, obrigado, mano.
0: Muito bem. Chico Atoy, muito obrigado pela sua participação.
4: Muito obrigado. Mas sempre que a voz mesmo de Chico Atoy, neste momento estou cá aqui no Rio Maria a comprar aqui caranguejo para fazer voz de bolsa.
0: Tens de trazer lá, eu preciso desse caranguejo, preciso mais logo, tá bom?
4: Vamos lá ver como agora.
0: Preciso de 2 quilos, quero 2 quilos de caranguejo, tá bom?
4: Ok,
0: um abraço, foi o nosso último ouvinte, Chico Atoy. Amanhã vamos continuar com o assunto. Lolita!

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1: Informação. Bom dia. Num caminhão cuja matrícula não foi possível apurar, que transportava mercadoria acima da norma recomendada, derrubou na noite de segunda-feira a ponte pedonal da Munhava, na cidade de Beira, quando tentava passar por baixo desta estrutura metálica na Estrada Nacional número 6. O sinistro, que ocorreu por volta das 18 horas, condicionou o tráfego, que ficou interrompido durante horas da noite de segunda-feira, causando um grande congestionamento de viaturas que já estavam no troço entre a chamada ponte do aeroporto e semáforos da Munhava, principalmente.

0: Principalmente por ser uma das principais rodovias de estrada e saída da cidade e do Porto da Beira. Após o incidente, a rede viária de Moçambique Review, a empresa concessionária da N6, mobilizou de imediato uma grua e técnicos para remover o obstáculo, cuja operação terminou por volta das 23 horas daquele dia, o que culminou com a reposição da circulação rodoviária. Outras histórias. Arranca hoje no Hospital Central da Beira, até no próximo dia 27 do corrente mês, a campanha de cirurgia oculoplástica. O processo, que decorre de forma gratuita, visa ajudar as pessoas que necessitam de intervenção nesse sentido. A iniciativa elevada a cabo pela entidade não-governamental Light for the World, em parceria com o Hospital Central da Beira, sendo conduzida por oftalmologistas especializados. Refere-se que a cirurgia oculoplástica é uma subespecialidade de oftalmologia que se foca nas estruturas ao redor dos olhos, visando sensivelmente corrigir problemas funcionais como, por exemplo, palpebras caídas que bloqueiam a visão e obstrução e nas vias lacrimais, realizando igualmente procedimentos estéticos como blefaturoplastia. No distrito de Chibuto, em Gaza, pelo menos 11 mil pessoas já estão a braços com fome na sequência do fracasso da primeira época de campanha agrícola 2025-2026, severamente afetada pelas cheias de janeiro último. Segundo a administradora distrital de Chibuto, Cacilda Banze, que avançou o facto de milhares de hectares semeados por cheias estão igualmente perdidos por conta de mais duas vagas de inundações arrastadas depois das enxurradas de janeiro último na região. Uma jovem mulher de 29 anos morreu no distrito de Xemba, na província de Sofala, supostamente assassinada pelo marido. Supõe-se que questões passionais estejam por detrás do alegado feminicídio. Esta informação foi avançada ontem pelo porta-voz da PRM em Sofala, Honório Chimbo. Para terminar, o governo moçambicano, ou seja, o mundo está cada vez menos preparado para uma nova pandemia e, surpreendentemente, indicadores-chave que deveriam ter melhorado após a Covid-19 regrediram, como o acesso a vacinas e outros suplementos para lidar com uma nova emergência sanitária. Esta é a conclusão de um painel de peritos que passou anos a avaliar a preparação global para tais eventos a pedido do Banco Mundial e da Organização Mundial de Saúde, OMS, e que apresentou agora as suas descobertas, anunciou na segunda-feira a agência EFE. Um dos maiores obstáculos à conclusão das negociações sobre este acordo e a discordância generalizada entre os países relativamente ao sistema que regulará o acesso a agentes patológicos, ou seja, patogénicos, isto é, vírus, bactérias, amostras biológicas e outros. E é a forma como os benefícios derivados da informação. Foi a informação das 9 horas.
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0: É música do 3H que marca presença aqui no seu canal de rádio. Este é o programa Breakfast nesta edição de quarta-feira. Estamos com 9 horas e 20 minutos em Moçambique. Bom dia! Para além de pedirmos que coloquem as mãos na cabeça, vamos então pedir que fiquem bem atentos, porque nós vamos então começar esta viagem radiofónica nesta edição número 3 da semana do Breakfast.
1: Da próxima, força baixa.
0: Tua primeira

0: Ouvinte, como tem sido de praxe, nós trazemos conteúdos que marcam a atualidade nacional e internacional. E por causa deste boys, farmácia não tem... Desta informação, entretenimento, palavra amiga. É muito boa companhia. Estão preocupados e com... É quarta-feira. 20 de maio de 2026. Estão preocupados e com... Nesta altura, com a cidade da Beira, representando, melhor, apresentando uma temperatura de 27 graus, de máxima mínima de 21. Para quatro cima, de certeza quatro baixo. E é por isso que as tuas rimas chamam pai. É um dia nublado para a cidade da Beira. Parece que o inverno já começa aí a tentar espreitar. Logo as primeiras horas conseguimos sentir temperatura fresca. Para alguns um bocadinho mais gelada, não é?
1: Sim, mãos na cabeça. Não sou estilista nem estou morto, mas sempre no topo. Vais-me ver, sás? E vou-me armando em gabusa. Não tanto como Eduardo.
0: Ouvinte, vamos então honrar neste período com os nossos compromissos comerciais.
2: E eu tenho amor a
0: cam... E eu volto num pescar de olho para mais Breakfast aqui no teu canal de rádio Cidade FM.

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0: Muito bem, estamos de volta depois da nossa montra publicitária e também ouvimos esta música da Neyma Alfredo, Parabéns a Você, uma música que faz ponte para a rubrica Parabéns a Você, que hoje entra um bocadinho tarde assim que é. Queremos pedir as nossas sinceras desculpas por este momento tarde do Parabéns a Você. E está disponível neste momento a nossa linha telefónica 87 99 39 048. Santos Nunes está na tua companhia. Seguimos com este espaço no Breakfast referente a esta quarta-feira. Vamos ao encontro do primeiro ouvinte para esta manhã de quarta-feira. Alô ouvinte, muito bom dia.
1: Bom dia, como está?
0: Está tudo bem, primeiro Big, não é?
1: Estou a falar com o Bernabé, né?
0: Não. Com Santos Nunes.
1: Santos Nunes, ok.
0: Certo.
1: Ok, eu estava a fazer consultão e quando estava a escutar, disse, já que está a fazer mais um aniversário hoje.
0: Exato.
1: Entre Santos Nunes e Bernabé. Aí quando eu estava a escutar a rádio, okay. Eu estava a ver que era o Santos Nunes. Só que agora o telefone muda a tua voz.
0: Muda um bocadinho, não é?
1: Sim.
0: Muito
1: mas,
0: bem.
1: Mas está a tua saúde, como é que está?
0: Está em alta, meu irmão, não sei do outro lado.
1: Não, está muito bem.
0: Que bom. E hoje vamos celebrar o aniversário. Quem faz anos hoje?
1: Sim, é o americano, o trabalhador da Red Cidade.
0: Ok.
1: O colega, o americano, já.
0: O Faisal Amar, o Black Mamba.
1: Sim, é o americano.
0: Exato. Qual é a mensagem que tens a ficar ao Faisal?
1: Epa, muitas felicidades. Seja aquele o responsável da família sério. Então, nada de saída, hein? A ficar aí em casa, a amar sua mulher, nada de exagero, muito dinheiro. Em termos de música, vou escolher a música do Frank G, do Wanna Try.
0: Frank G.
1: Okay, do Wanna Try.
0: Ok. Olha, o Faisal não é um homem de saídas.
1: Não, é uma maneira de conversar, é uma maneira de falar, ele sabe disso.
0: Exatamente. Exatamente.
1: Eu gosto
0: olha,
1: de provocar.
0: Olha, eu quero. Frank ou French?
1: Frank, F-R-A-N-K.
0: Ok. Yeah. Frank G. Qual é o tema?
1: Do Wanna Try.
0: Exatamente. É tudo?
1: É muito tudo. Olha, amigo Faisal, se estás me ouvir, eu não tenho nada para te dar, a vida está muito apertada, mas olha, amanhã se você voltar aí, vamos bater papo.
0: Exatamente, é exato.
1: Assim, estamos continuando um bom job, então, quando for já sair, vou regresso à casa.
0: Muito obrigado, para si também, votos de uma excelente manhã de quarta-feira e até à próxima.
1: Relaxa, te amo muito.
0: Também tchau. Te amo, tchau.
1: Tchau.
0: Lá foi o primeiro Big, o nosso primeiro ouvinte também, neste espaço Parabéns a Você, referente a esta quarta-feira, onde solicita a música do Frank G, I Wanna Try, portanto esta música que vai especialmente para o grande Faisal Amad. A todo o vasto auditório desejamos um feliz aniversário, receba esta idade com muita responsabilidade e acima de tudo maturidade. Ouvinte em linha, muito bom dia.
2: Alô, bom dia.
0: Bom dia, de quem é esta voz? De onde que nos fala? Infelizmente não foi desta vez, 87 99 39 048.

0: Vamos ao encontro de mais um ouvinte. Alô, ouvinte, muito bom dia.
1: Cacá.
0: Bom dia. Bom dia. Como está?
1: Mesmo com problemas, não há problemas. A minha vida está a andar.
0: Tem que ser, tem que ser. Olha, olha, os problemas, eu sempre digo, o ser humano herda o problema desde o momento que entra ao mundo. Então não há como resolver os problemas.
1: É verdade.
0: Simplesmente temos que saber como resolvê-los, não é?
1: Exato. Aliás, então, sem problemas a vida não puder ter sentido.
0: Obviamente. Então, de quem está hoje, de onde é que nos fala?
1: Fernando Mufundis.
0: Exatamente, de Maputo, grande Mufundis. Olha,
1: o diretor do Aeroporto Internacional de Mafalane.
0: Claro, claro, aí nas bandas de Mafalane, não é?
1: Exatamente,
0: bandas,
1: yeah.
0: Eu sempre que vou a Maputo, tenho um amigo aí nessas bandas, então tendo sempre a passar por aí. Exato. Um dia entro em contato com o Mufundis para poder conhecê-lo assim.
1: Vai ser um prazer.
0: Brevemente.
1: Termos esse intercâmbio ao vivo, né?
0: Não há problemas. Não, brevemente estaremos aí. Então, diga-me lá, meu amigo, qual é a música melhor? Quem é o aniversariante de hoje?
1: É o nosso colega aí.
0: O Faisal.
1: O grande Faisal Amar.
0: Exatamente. Olha, qual é a mensagem especial para o Faisal?
1: Quero lhe desejar muita saúde e paz. Continua a ser esse homem batalhador, engajado na rádio, na comunicação. Feliz aniversário, meu amigo Faisal. As palavras me faltam, não são suficientes, mas o que eu desejo é muita saúde.
0: Exato.
1: Que essa data celebramos no próximo ano também. O resto é o resto. Parabéns. São votos de Fernando Mufundis, sim.
0: Grandes palavras do Fernando Mufundis. Grandes palavras. Olha, o Faisal só vira a rádio. O Faisal só vira a rádio, sim. E certamente as mensagens estão a chegar diretamente.
1: Ele merece.
0: É um
1: as
0: grande
1: palavras
0: profissional.
1: Não são suficientes pelo trabalho que ele faz, intercâmbio com os ouvintes. Exato. Aliás, o vosso trabalho estão de parabéns a todos os profissionais da rádio, em particular a Rádio Cidade da Beira.
0: Exato.
1: 105.2.
0: Exatamente. Olha, espero que também escute a Rádio Cidade de Maputo, não é?
1: Sim, eu sou ouvinte da Rádio Cidade de Maputo.
0: Inconfundível.
1: Essa companhia, Elder Mendes, o André, okay. O Gisela Nhampol. Daqui a nada, vou desligar, vou entrar na Gisela Nhampol também.
0: Exato.
1: Ela faz das 10 às 14.
0: Exato.
1: Eu estou em casa.
0: Conseguimos sentir este calor.
1: Eu estou em casa.
0: Então, meu irmão, diga-me lá, qual é a música que vamos oferecer ao Faisal Amado nesta manhã?
1: Isso aqui, porque o Faisal Amado o senhor jovem com ouvido apurado.
0: Muito apurado.
1: Mas eu não tenho como, fui encolorado. Mas vou ter que escolher a Lisa James. Até uma parabéns para ele, como é o dia dele hoje.
0: Da Lisa James ou da Neymar?
1: Lisa James também deu uma música de, né? Parabéns.
0: Ok, tudo bem. Já está aí para mim,
1: quero desejar essa música. Parabéns, o Faisal. Deus te abençoe. Mesmo com problemas, não há problemas. A minha vida está a andar. Bom dia.
0: Muito obrigado. Primeiro
1: Big, aquele abraço, estou à espera aqui.
0: Muito obrigado aí ao Fernando Mufundis de Maputo, que também entra nesta celebração do aniversário natalício do Faisal Amado. Olha, o Faisal está rico hoje, está muito rico hoje, hein? O Faisal Amado que celebra mais um ano de vida nesta quarta-feira, 20 de maio de 2026. Olha, o Faisal. Um dia sagrado. É um dia sagrado. 9 horas e 40 minutos em Moçambique. 87-99-39-048. Ouvindo em linha, muito bom dia.
2: Bom dia.
0: Olá, bom dia. De que esta voz? De onde é que nos fala?
2: Silvia do Matacuane.
0: Diga.
2: Silvia
0: do Matacuane. Silvia, está tudo bem contigo?
2: Está tudo bem.
0: Por aqui também está-se bem. Silvia, está no Matacuane a trabalhar, em casa ou como é que é?
2: Em casa.
0: Em casa, descansar. Um bom descanso para ti. Olha, quem é o aniversariante de hoje?
2: O Mano Faisal.
0: Mano Faisal. Olha, não poderia ser diferente, não é? Então, Mana Silvia, diga-me lá. Qual a mensagem especial que tem a deixar hoje para o Faisal Amado?
2: Eu desejo a ele um feliz aniversário e continua a ser esse locutor maravilhoso que nos traz boa coisa na rádio. E sucesso na carreira dele. E felicidade a toda a família dele.
0: É tudo?
2: É tudo.
0: Em termos de música?
2: Como?
0: Em termos de música, o que vamos ouvir? O que vamos oferecer ao Faisal?
2: Essa música de Erkel, Step and the Name.
0: Erkel. Muito obrigado, Ana Silvia. Nós voltamos a cruzar os caminhos numa próxima oportunidade. Votos de uma excelente quarta-feira. Bom descanso. Beijinhos para ti.
2: Obrigado. Bom regresso à casa.
0: Tchau, tchau. Estamos juntos. O Faisal Amado está de parabéns. É o aniversário do Faisal Amado. Eis a razão que estamos aqui hoje a trazer este breakfast especial em alusão ao seu aniversário. Vamos seguir então com músicas de qualidade a pedido dos nossos ouvintes. Don't Wanna Try, a música pertencente ao Frank G, a pedido do primeiro Big. Bom dia.

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Step in the Name of Love, a música do Roberto Kelly, que também passa aqui no teu canal de rádio Cidade FM em 105.2, nesta manhã de quarta-feira, uma manhã super magnífica em que estamos então a celebrar o aniversário, portanto, do Faisal Ahmad e não só dos demais ouvintes que acompanham a rádio Cidade Beira em 105.2. Uma vez mais, queremos dizer...

0: perfeição. Olha, eu ouço muito baixo.
1: Ah, na verdade, o celular é um pouco podre, cara.
0: Opa!
1: Porque eu não posso dar esse espaço curto como o nosso editor da rádio.
0: Hoje Exato.
1: faz mais um ano de vida, então não dá para deixar em pouco.
0: Exatamente, exatamente. E qual é a mensagem que tem a deixar ficar?
1: Mensagem de aquele que sempre, que é a carreira dele, longe dele, a canção dele, que
0: E qual é a música que vamos ouvir?
1: E também Deus em primeiro lugar, que foi a carreira dele.
0: Exato.
1: E todo o fazedor da Rádio Cidade.
0: Muito bem, e qual é a música que vamos oferecer ao Faisal Amad?
1: A música que eu vou oferecer para o Faisal é uma música, só que eu não sei o tema nem o nome. Vou
0: Diga.
1: tentar cantar um pouco, então, ele está ali, consegui pôr. É uma música que ele sempre entra com ele.
0: Não percebi?
1: É uma música que sempre entra com ele, ele entra com ele ali.
0: Opa, opa, o Faisal hoje não está aqui. Não está aqui, está a aproveitar o aniversário.
1: Ah, ok, tá bom. Pode pôr uma música qualquer para ele.
0: Ok, tudo bem. É tudo?
1: É tudo, não esquecer da minha turma.
0: Exatamente, um forte abraço aí para a tua turma, em especial a dona Laurina, não é? Um beijo enorme. Bom trabalho para vocês.
1: Obrigado, obrigado.
0: Tchau, tchau, tchau. Passou então o meu xará a partir do bairro do Maquinino, arredores da cidade da Beira, o Santos Magaço, que também deixa ficar uma mensagem especial ao Faisal Amad. Vamos a um encontro do último ouvinte para esta manhã de quarta-feira, ouvinte em linha. Muito bom dia.
2: Bom dia, como está?
0: Está tudo bem, de quem é esta voz? De onde é que nos fala?
2: Amélia do Six Mile.
0: Amélia do Six Mile, arredores da Beira e na Manga, não é? Então, que tal? Como é que está o Six Mile nesta manhã?
2: Está tudo bem.
0: Os caminhões de areia de um lado para o outro, não é?
2: Estão a correr, a gente também a cozinhar aqui para eles, orador.
0: Opa, opa, que bom, que bom, que bom. É assim, é ajuda mútua, não é? Tem que ser assim mesmo. Tem que ser assim. Diga-me lá, mana, quem fazemos hoje?
2: É o Mano Faisal.
0: Mano Faisal, Mano Faisal. Exatamente. Mas deixe-me dizer e atualizar ao ouvinte que neste momento em Moçambique são 10 horas e obviamente estamos no espaço. Parabéns a você. Mana, diga-me lá, qual é a mensagem especial que vai deixar ficar ao Faisal?
2: Dizer muito anos de vida para ele, muita saúde, muito dinheiro no bolso, um bom trabalho para ele, que ele continua sendo assim uma pessoa muito especial.
0: E qual é a música que vamos ouvir?
2: Por ele ser beirense, tem que tocar uma música da Beia, do Girpinto. Qualquer música, mas sendo do Girpinto, não se cota.
0: Exatamente, não se cota.
2: Não se cota facito.
0: Exatamente, exatamente. E é tudo?
2: É tudo, sim.
0: Muito obrigado pela participação. Votos de uma excelente manhã de quarta-feira. Bom trabalho para ti, está bem?
2: Obrigada, bom trabalho para ti também. Um bom dia para ele.
0: Takuta, takuta. Tchau, tchau.
2: Tchau.
0: Lá se foi então mais um ouvinte, portanto, que também entra nesta celebração do aniversário natalício do Faisal Amad, que hoje celebra mais um ano de vida. Ao Faisal Amad, nós desejamos um feliz aniversário, tudo de bom e, obviamente, que continue sempre sendo este profissional. Em Moçambique, 10 horas. Stereo. 10 horas e 1 minuto em todo o território nacional. Fica então para trás o espaço. Parabéns. Há uma insistência aqui, há uma insistência. Vamos lá ver. Alô, ouvinte, muito bom dia. Alô, bom dia.
3: Sim, muito bom dia.
0: Bom dia, de quem é esta voz? De onde é que nos fala?
3: Essa voz é do grande ouvinte Massora, a partir do bairro dos Pioneiros.
0: Massora, do bairro dos Pioneiros. Olha, Massora, diga-me lá, quem faz anos hoje?
3: Exatamente, hoje vou mesmo para o Benjitário, o nosso grande locutor aí, Mano Faisal Amad.
0: Mano Faisal Amad, e qual é a mensagem especial para o Faisal Amad?
3: Exatamente, e muita felicidade mesmo, muita felicidade para ele mesmo, e com boa saúde aí, com a família dele, e mais um ano de vida para ele aí, e muito dinheiro para ele.
0: Exatamente. E qual é a música que vamos ouvir?
3: a música.

0: Shirema.
1: Muito obrigado pela sua participação. Votos de uma excelente manhã de quarta-feira e até a próxima.
0: Muito obrigado. Estamos juntos. Bom trabalho.
1: Escuta, tchau, tchau. Tivemos então a participação deste ouvinte a partir do pioneiro, chama-se Massora, que também entra nesta onda das celebrações do dia, portanto, da, melhor, alusivo ao aniversário do Faisal Ahmad, um dos grandes profissionais com mais de 20 anos de estrada, portanto, no mundo da comunicação, não é? O Faisal que é um profissional nato, um profissional que não precisa de muito esforço para comunicar-se e faz com gosto o seu trabalho e, obviamente, cá estamos nós também para o suportá-lo, não é? O dar o suporte que merece e, obviamente, também acompanhá-lo nesta caminhada que, obviamente, passa a repetição, que precisa não só dos colegas, mas também dos ouvintes que acompanham o Faisal Ahmad, há quem acompanha o Faisal Ahmad desde o primeiro momento em que o mesmo teria, então, começado os seus primeiros passos, portanto, na comunicação, não é? Sobretudo aqui na Rádio Cidade. Então, ao Faisal Ahmad, um feliz aniversário, receba esta idade com muita responsabilidade. Olha, nós também, como a Rádio Cidade, queremos deixar ficar esta mensagem especial ao Faisal Ahmad, uma mensagem que certamente fará, melhor, deve fazer sentido, não é? Ao Faisal Ahmad, que tem sido um grande profissional aqui na Rádio Cidade. Falar do Faisal Ahmad é falar de um grande comunicador. É falar de um homem que entrega a sua voz para comunicar, educar e entreter. O Faisal Ahmad é um homem de poucas palavras, mas com grandes atitudes. Hoje celebramos não apenas mais um ano de vida, mas também celebramos este profissional dedicado, talentoso e comprometido que faz parte da família Rádio Cidade. Que esta nova etapa venha carregada de saúde, paz, sucesso e muitas conquistas, tanto na vida pessoal como profissional. Que nunca faltem motivos para sorrir e continuar inspirando todos à sua volta com seu trabalho e carisma. Um feliz aniversário. Desejamos um dia repleto de alegria e momentos inesquecíveis ao Faisal Ahmad. Feliz aniversário. E nós começamos também, vamos oferecer esta música I Believe, I Can Fly, do Roberto Kelly. E na sequência passamos as músicas a pedido dos nossos ouvintes.

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0: É música do Hot Blaze ao lado do Helio Beats, uma produção exclusiva do Bajero. São neste momento 11 horas e 15 minutos. Está a acompanhar o Breakfast. Depois desta música vamos então honrar com os nossos compromissos comerciais e eu volto num piscar de olho. Não saia daí porque temos muito para si nesta manhã de quarta-feira.
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4: Muito bem-vindo, estamos de volta depois da nossa montra publicitária. Olha, estamos nesta manhã de quarta-feira, uma manhã super agradável, não é? Na cidade da Beira. Uma vez mais, votos renovados do Moto Mascuto, que alegria invada o seu coração e que esta emissão seja melhor, a companhia do seu dia, onde quer que esteja, em casa, no trabalho, na estrada ou com os amigos. Receba a nossa energia positiva positiva, boa música e boa animação. Aqui, a felicidade ganha voz, a informação encontra ritmo e cada momento é vivido contigo. Do outro lado, amigo ouvinte, como é o caso do ouvinte que está ligado, o meu amigo, não é? O Fredson, não é? O Alfredo está aí também ligado à Rádio Moçambique. O Alfredo, um dos profissionais da televisão de Moçambique, obrigado aí pela audiência e pela companhia, não é? Votos de uma excelente escuta, e não só ao Alfredo, mas também a todo um vasto auditório da Rádio Cidade. Continuem ligados à Rádio Cidade, porque a boa disposição mora aqui. Desejamos a todos uma excelente audição, cheia de paz, motivação, esperança e muitos sorrisos. Obrigado pela companhia e por trazer parte, ou melhor, por fazer parte, assim que é, desta grande família Cidade FM. Nós, cá deste lado, continuamos com mais música, porque afinal de contas fazemos uso da nossa missão, que é comunicar, educar e entreter a ti, amigo ouvinte.
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5: Outras são bandidas, né? Assim ela não faz nada, né?

Ouvinte, boa tarde, 12 horas e 2 minutos em Moçambique. Bem-vindo às notícias a esta hora, apresentadas por Santos Nunes. Vamos já seguir ao essencial da informação na atualidade nacional. Portanto, começamos por informar que a principal estrada que dá acesso à vila sede distrital do Buzi continua cortada na sequência das inundações no início do ano. A administradora do distrito da Beira, Maria Bernadette Roque, diz que numa primeira fase estão, portanto, a ser apoiadas as famílias em situação de vulnerabilidade face, portanto, ao apoio às 500 famílias vulneráveis.

Seguimos. A principal estrada que dá acesso à vila-sede do distrito do Buzi continua cortada na sequência das inundações que fustigaram a região no início deste ano. Em causa está a falta de fundos para a reparação de uma ponteca destruída e reposição dos solos arrastados pelas águas numa extensão de quase 200 metros. O delegado provincial da Administração Nacional de Estradas, ANE, Enzo Fala, Egídio Moraes, garantiu que decorrem esforços para mobilização dos recursos financeiros. Mais de 500 famílias vulneráveis afetadas pelas inundações deste ano no distrito da Beira recebem apoio alimentar. A ajuda prestada pelo governo e parceiros é essencialmente constituída por milho e feijões. A administradora do distrito da Beira, Maria Bernadette Roque, diz que numa primeira fase estão a ser apoiadas as famílias em situação de vulnerabilidade. Maria Bernadette Roque refere a haver ainda muitos afetados a necessitar de ajuda alimentar. Terminou nesta terça-feira, na cidade da Beira, a Conferência Científica sobre a Cultura, Identidade e Governação. Diálogos entre o saber científico e a experiência social organizada pela Faculdade de Ciências Sociais e Humanidades da Universidade Zambeze. Durante 2 dias, os participantes refletiram sobre a produção do conhecimento nas mais diversas formas. O diretor da Faculdade de Ciências Sociais e Humanidades da Universidade Zambeze, Pedrito Cambrão, considera que a conferência foi um sucesso na medida em que foram apresentadas mais de 30 comunicações com resultados tangíveis. Combatentes da luta de libertação nacional em Sofala descrevem o general na reserva Joaquim Munhepe, falecido por doença no domingo, como um homem que sempre deu o seu melhor para o bem-estar do país. Recordam o veterano da luta contra o colonialismo como combatente assim que é corajoso, cujo legado deve ser eternizado. A morte de Joaquim Munhepe, segundo disseram, constitui uma grande perda para o povo moçambicano, tendo em conta o seu contributo para a promoção da unidade nacional e defesa da soberania do país. Noutras linhas de atualidade, a Administração Nacional da Estrada, ANE, explica que a reconstrução de infraestruturas visa melhorar a gestão e eficiência dos recursos destinados à construção e reabilitação de vias de acesso no país, na sequência da explicação da reestruturação para melhorar a gestão de estradas, assim que no país. É um esclarecimento prestado pelo Diretor Central de Planificação da ANE, Calado Owana, a propósito da aprovação ontem pelo Conselho de Ministros da extinção do Fundo de Estradas, cujas atividades nas províncias passam a ser realizadas pela ANE. A Polícia da República de Moçambique suspende agentes afetos ao posto de controlo de Salamanga. Estão suspensos, assim que é, temporariamente, todos os agentes da Polícia da República de Moçambique afetos ao posto de controle de Salamanga, no distrito de Matatuíne, província de Maputo. A medida surge em respostas, denúncias de alegadas cobranças ilícitas aos automobilistas que passam pelo posto, tal como explica o comandante provincial da PRM em Maputo, Rosário Miquitaio. Na página internacional, o presidente da África do Sul, Cyril Ramaphosa, atribuiu ontem títulos honoríficos a cidadãos sul-africanos e estrangeiros que deram contributo para a democracia sul-africana. As ordens nacionais a serem atribuídas por Ramaphosa reconhecem as conquistas excepcionais, assim que atos de bravura e esforços para melhorar a vida de outros cidadãos e construir, portanto, uma nação próspera. 12 horas e 8 minutos, está completa a informação a esta hora. As próximas poderão ser desenvolvidas no informativo das 15 horas, na edição de quarta-feira. Boa tarde.

De volta depois da nossa janela informativa aqui na sua 105.2. Estamos com 12 horas e 8 minutos em Moçambique. Seguimos com mais música neste espaço. Votos renovados do Moto Escuta. Você que nos acompanha de onde quer que esteja. Música elevada ao mais infinito é o que nos vai caracterizar nesta altura. Porque nós fazemos uso daquilo que é a nossa missão. Comunicar, educar e entreter a si, amigo ouvinte. Boa tarde, o Moto Escuta.

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1: Muito bem-vindo, 12 horas e 23 minutos e seguimos com mais incidências radiofónicas. 12 horas, horário em que muitos reservam para o almoço, a refeição da tarde. Boa tarde, chegou a hora de recarregar as energias, não é? E aproveite o seu almoço com boa comida e a melhor companhia aqui na Rádio Cidade, a sua rádio de preferência. Enquanto saboreou o almoço, nós colocamos o repertório perfeito para deixar a sua tarde ainda mais leve e animada. Hora do almoço é hora de relaxar, respirar fundo e curtir boa música. Obrigado pela sintonia. Seja no trabalho, em casa ou na estrada, desejamos a todos um almoço cheio de paz, sabor e muita alegria. O relógio marca hora de almoço, mas a boa disposição continua ligada aqui na nossa emissão. Boa tarde, estamos juntos. Chama-se Joy Thomas, I Wanna Know. Boa tarde.

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Ouvinte, estamos com 12:56 em Moçambique, numa altura em que caminhamos a passos galopantes para o término desta emissão, restando apenas 2 minutos, não é? E nestes 2 minutos quero aproveitar para agradecer a si pela audiência e pela companhia.

Muito bem, estamos com 12 horas e 57 minutos em Moçambique. Chegamos ao fim de mais uma emissão na sua Rádio Cidade. Obrigado pela companhia e pelo carinho de sempre, não é? Tenha uma tarde abençoada e continue ligado à melhor sintonia. Foi um enorme prazer estar contigo, amigo ouvinte, nesta emissão. Desejo que tudo corra bem. Eu despeço-me por aqui com o sentimento de dever cumprido. Mas a boa música e a melhor companhia e informação continuam na Rádio Cidade. Muito obrigado pela audiência. Santos Nunes, meu nome, estive coadjuvado tecnicamente por Carlos Fernando, João Chuvo, Mário Felipe e uma vasta equipa Cidade FM.

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2: Boa tarde. Em Sofala, há cada vez mais adolescentes jovens envolvidos na venda e consumo de drogas. Notícia de destaque na presente edição do Informativo da Cidade FM, referente a esta quarta-feira, 20 de maio de 2026. A edição e a apresentação estão ao cargo de Paulo MacArthur, com a autorização de Jorge Parros. Tenha uma ótima escuta. Adicemos que, em Sofala, há cada vez mais adolescentes e jovens envolvidos na venda e consumo de drogas. Mais dados da notícia com o jornalista Luís Tima.
3: Boa tarde. As autoridades classificam a situação de inquietante, pois uma boa parte são alunos. Até porque, em muitos casos, a venda e o consumo de estupefacientes ocorre mesmo em ambiente escolar, conforme fez saber o diretor do Gabinete Provincial de Prevenção e Combate às Drogas em Sofala, António Semente. António Semente acrescentou que o facto de a maior parte dos usuários de drogas ter idades compreendida entre os 14 e 23 anos mostra que se está perante uma situação mais grave do que se possa imaginar. O responsável fez saber que equipas multissetoriais têm desencadeado ações de controle nos estabelecimentos de ensino e noutros locais considerados boca de fumo para travar a venda e o consumo de substâncias psicotrópicas.
4: A droga, nós sabemos que há até algumas drogas que se produzem ao nível das nossas machambas. Então, no final, onde eles têm clientes é na cidade da Beira. Estamos misturados na cidade da Beira. É uma cidade que merece muita atenção por parte dos pais, dos encarregados da educação, dos diretores ou dos gestores do processo de ensino-aprendizagem. Temos que ter muito cuidado. Há muitas situações aqui. Quer dizer, a própria localização geográfica da cidade da Beira faz com que isto seja fácil de fazer circular a droga. Então, temos 12 bocas de fumo. Essas 12 bocas de fumo são conhecidas. Precisamos fazer também trabalho. O CERNIC tem estado a fazer o seu máximo, mas ainda tem que fazer alguma coisa adicional, porque a situação de droga na Beira continua nos preocupando. Temos agora, por exemplo, algumas bocas, dessas 12 bocas de fumo que eu disse que estão aqui na cidade da Beira. 8 bocas de fumo funcionam em regime de takeaway. Takeaway significa, alguém tem a droga onde tem, pode ser em casa, num quarto, onde ele reserva só para armazenar esta droga. E depois tem os meninos, tem os adolescentes e jovens que já são contratados, chegam ali, levam uma certa quantidade e vão para as escolas. Para facilitar a sua entrada no recinto escolar, eles procuram saber qual é o tipo de uniforme escolar que se usa naquela escola. E isso faz com que eles tenham acesso no intervalo maior. São infiltrados. Fazem-se passar por alunos, mas de aluno não tem nada. Portam a mochila, dentro da mochila podem ter a droga. Então chamamos a atenção para a escola ter um trabalho.
3: Na província de Sofala, a cidade da Beira destaca-se no uso e venda de drogas, em seguida dos distritos de Dondo e Gorongosa.
2: Enquanto isso, gestores do ramo de hotelaria e restauração na cidade da Beira, em Sofala, defendem a criação de espaços com identidade moçambicana. O fato surge da existência na urbe de hotéis e restaurantes que priorizam ambientes internacionais, o que faz com que haja uma retração por parte de turistas estrangeiros. Entrevistados pela nossa reportagem, alguns gestores foram unânimes ao afirmarem que a atração dos turistas que visitam a província de Sofala e não só tem como principais preferências espaços e pratos típicos moçambicanos. Afirmam que atualmente verifica-se no mercado a existência de empresas do ramo que priorizam padrões internacionais, principalmente europeus, deixando de lado a nossa

0: identidade.
1: Chamo-me Mac Fernando. Quando você sugere, o que lhe vem em mente é querer aprovar, ver e aprovar. Então, diria que os estrangeiros têm sido em número maior à procura dos pratos nacionais, pratos tradicionais. Eu diria que agora há mais procura do que o passado, porque no passado muitas pessoas não sabiam o que é isso, prato tradicional moçambicano, e até porque algumas pessoas talvez era desprezo, né? E, por falta de informação sobre os pratos nacionais. Então eu diria que agora há muita procura do que no passado. Como vê, há certos restaurantes agora que são especializados em preparar pratos típicos, né? Pratos nacionais.
2: Chamo-me Samuel Armando, que nós temos feito os pratos típicos aqui em moçambicanos. Então, de segunda a sexta-feira, então nós temos servido aqui pratos do dia e normalmente nós temos tido alguns pratos típicos. Eu acho muito mais por causa dos ingredientes que nós usamos, né? Nós não usamos muito produtos químicos.
3: Eurito Samadi é vago. Temos um pouco de quiabo, um pouco de verduras, mas tempo e ainda não coloquei como proposta. Posso colocar amanhã só para testar. Um pouco de tudo. Só fala malola, pescadinha, tempo.
0: Alguns gestores do ramo de hotelaria e restauração da cidade da Beira em Sofala, falando de espaços e pratos típicos moçambicanos. Por ora passamos a apresentar outras notícias nacionais e internacionais da nossa redação. O presidente da República, Daniel Chapo, efetua a partir de hoje uma visita de trabalho de 2 dias à província de Niassa, durante a qual irá escalar o distrito de Coamba, Mecanhelas, Mandimba, Mavango e Moemba, bem como a cidade de Lixinga. A viagem insere-se no quadro do acompanhamento da governação local, monitoria de projetos de desenvolvimento e interação com as comunidades. Durante a deslocação, o chefe de Estado vai orientar comícios populares a dirigir sessões extraordinárias com órgãos de governação provincial e distrital e vai reunir-se também com diversos segmentos sociais, incluindo mulheres da província. O mais recente surto de ébola na República Democrática do Congo e no Uganda levou os Estados Unidos a inverterem a sua abordagem habitual, mas brando as medidas de saúde pública. Na segunda-feira foram anunciadas medidas para travar a propagação do vírus, incluindo o rastreio de passageiros aéreos provenientes das regiões afetadas e, em alguns casos, restrições à entrada. No dia seguinte, o diretor-geral da Organização Mundial de Saúde, Tedros Adhanom Ghebreyesus, afirmou estar profundamente preocupado com a dimensão e rapidez da epidemia. Diplomatas e eurodeputados chegaram na noite desta terça-feira a um acordo para aplicar o controverso acordo União Europeia-Estados Unidos de América, que elimina direitos aduaneiros sobre a maioria dos bens industriais norte-americanos importados para a Europa. As negociações foram incluídas 2 semanas depois de o presidente dos Estados Unidos de América, Donald Trump, ter ameaçado impor tarifas de 25% sobre os automóveis europeus se os europeus não aplicassem o acordo fechado por Trump e pela presidente da Comissão Europeia, Ursula von der Leyen, em Tamberbarro, na Escócia, no verão passado, até 4 de julho. Estas eram as notícias nacionais e internacionais da nossa redação. Caso ponto final à edição do informativo da Rádio Cidade, referente a esta quarta-feira, 20 de maio de 2026. Onde destacamos o seguinte assunto. Em Sofala, há cada vez mais adolescentes jovens envolvidos na venda e consumo de drogas. Paulo MacArthur esteve na edição e apresentação com Jorge Barros nos cuidados técnicos. A dupla deseja a continuação de uma boa tarde e uma excelente escuta à restante programação da Rádio Cidade.
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5: Era Paulo Macartura e as notícias que marcam a atualidade nacional e internacional para o dia de hoje, quarta-feira, 20 de maio de 2026. Vamos agora honrar com os nossos compromissos comerciais. Por favor, não troque de canal, porque nós voltamos já.
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Estamos com 15 horas e 20 minutos. Isto é o Sintonia da Tarde. Quero já agradecer a si, amiga ouvinte, por estar aí do outro lado a acompanhar, portanto, este programa que está na sua terceira edição para esta semana. Quarta-feira, não é? 20 de maio de 2026. Quero já mandar um beijo e um forte abraço aos aniversariantes do dia. Que Deus ricamente possa abençoar a cada um. Aos que infelizmente encontram-se incomodados, votos de rápidas melhoras. Queremos que a cura se chega até você o mais rápido possível. Vamos ao encontro de alguém especial. Another Day in Paradise. Esta música é, na verdade, uma dedicatória. Uma dedicatória para alguém que, infelizmente, já não faz parte do mundo dos vivos. Passam-se hoje 30 dias que calou-se a voz de Carlos Andrigo. E eu quero a esta altura colocar play nesta música do Phil Collins, não é? Que é para recordar. Recordar deste grande homem. Alguém que não só foi um delegado, não só foi um diretor aqui para a malta da Rádio Cidade, mas também foi um grande pai para cada um de nós. Então, é. Candrigo, esta é para ti. Esta é para ti.

Estamos então com 15 horas e 55 minutos. Já ouvimos muita, mas muita música boa e vamos continuar a ouvir até bem perto das 17 horas. Vocês sabem perfeitamente que às 16 nós temos aquele que nós chamamos de expoente máximo. É a nossa rubrica onde nós colocamos só hit atrás de hit até bem perto das 17 horas. E hoje não vai ser diferente. Hoje eu vou começar um bocadinho mais cedo, não é? Se bem que este é o meu habitual, só colocar hits. Mas olha, vamos começar um bocadinho mais cedo com o expoente máximo. Vamos agora ao encontro de Joy Duet Filé. Ele vai cantar para nós uma música belíssima. É uma música nova do Joy Duet Filé. Para quem não sabe, o Joy Duet Filé é o dono do sucesso Quatro Campi. É. Vamos ouvir a música do Joy Duet Filé, Rihanna. Logo de seguida, vamos ouvir Quatro Campi. Tá bem? Acompanhemos. Votos de uma ótima tarde a quem nos escuta, em especial aí ao Mano Niquice, que nos acompanha a partir de Nhampoca. É, muito, mas muito obrigada, Mano Niquice. Um coração muito forte para si. Vamos ouvir esta música e muitas outras.

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17 horas, 3 minutos, caro ouvinte, boa tarde, boa tarde. Seja bem-vindo a esta que é a terceira edição do Viva a Cidade para esta tarde magnífica de quarta-feira, dia 20 de maio de 2026. É desta forma que nós damos início a esta viagem do entretenimento no programa Viva a Cidade. Já sabe, caro ouvinte, que carregamos a partir deste horário até bem perto das 21 horas e 17 horas é reservado a hora e dicas também de trânsitos, não é? 17 horas é reservado a dicas de trânsito. E caro ouvinte, sabe que normalmente nós temos aí, aliás, desde segunda-feira, nós estamos aí a trazer diferente, não é? Com a realidade que se vive arredores da cidade da Beira, não é? As intervenções e incidências, assim que é de tráfego rodoviário com os repórteres, e sendo hoje quarta-feira não será diferente. E deixa-me também dizer que hoje, quarta-feira, caro ouvinte, não será diferente daquilo que é a agenda semanal do Viva a Cidade. Recordar que vamos nós, 17 horas, carregarmos com dicas de trânsito, palavra amiga e muita música variada. Também vamos acompanhar às 18 horas, não é? O programa EcoStudente, e vamos dar uma paragem ao programa Viva a Cidade e vamos retomar às 19 horas após o espaço de notícias. Isto na última parte, segunda, do Viva a Cidade, com a rubrica Beat ao seu gosto, rubrica esta que te permite ligar, pedir a sua música e endereçar alguém especial. Também teremos, caro ouvinte, o momento ideal para podermos acompanhar música agradável aos seus ouvidos. Isto quando for 20 horas, até bem parte das 21 horas, recheado daquela conversa afiada e amiga também que o estimado ouvinte ama e gosta. Caro ouvinte, saiba que quem está a conduzir esta emissão é a Carmen Albino e já sabe que vamos juntos até bem parte das 21 horas. Grata só pela sua preferência e audiência a este que é o seu canal de eleição Cidade FM 105.2. E caro ouvinte, hoje também deixa-me dizer que assim que está incomodado, raptas melhoras, assim que colhe mais uma rosa no Jardim da Vida. E olha que ele tem uma lista de aniversariantes hoje também. Olha, felicidades, assim, caro ouvinte aniversariante, felicidades mesmo, muita bênção. E que tudo te corra bem nesta nova fase. Estendo esta felicitação também ao Acácio Noel, que colhe mais uma rosa no Jardim da Vida hoje. Acácio, felicidades para si. E também estendo essa felicitação para a Dona Vitória Caetano, felicidades, muita bênção e que tudo te corra bem. E também estendo essa felicitação ao Edson Júnior, não é? Que depois vai deixar ficar aí uma mensagem. E caro ouvinte, assim também. Bem, não é? Olha, felicidades e que seja um ano, uma nova fase de muito, mas muito sucesso. O que for para mudar, que mude, tá bem? E também, caro ouvinte, assim que está a conduzir a esta altura, olha que este é um momento de tráfego rodoviário, sim, mas já sabe que todas as regras de trânsito devem ser redobradas e por isso conduza com muita prudência, mas muita prudência mesmo. E assim que a esta altura está a trabalhar, bom trabalho, que tenha uma tarde muito produtiva e rentável, digo ao mundo. Caro ouvinte, grata pela preferência. Já sabe que nós carregamos com música

Dicas de trânsito, umas jantas, vamos acompanhar uma composição musical e eu volto dentro de instante, caro ouvinte, para podermos aí acompanhar dicas de trânsito. Também conduza com prudência. É nesta hora do ponto de embreagem onde nós mexemos exatamente na embreagem, no volante, no acelerador, mexemos também nos passageiros, motoristas e em tudo, caro ouvinte. Também vamos acompanhar música e voltamos dentro de instante. Boa tarde e até já.

17 horas e 11 minutos, conferimos esta composição musical, um gesto de abertura do DJ Small Zap, com a participação de outros artistas sul-africanos. E a esta altura nós prosseguimos, caro ouvinte, o som de muita música, aliás, não só também, ao som também das viaturas aí, não é? Ao som também. Olha, de muita coisa boa, porque este horário, não é? O horário onde tudo se encontra, tudo se encaixa, não é? E vamos a esta altura tocarmos precisamente nas dicas de trânsito, não é? Vamos, caro ouvinte, falar das dicas de trânsito, recordar que a qualquer momento nós estaremos aí em interação com os nossos repórteres, não é? Que estão bem posicionados nas artérias da cidade para trazer aquilo que é as incidências do tráfego rodoviário.

Estamos com 17 horas e 13 minutos, momento do tráfego mesmo, e dá para ver, caro ouvinte, que dá para ver, não, eu até pude ter a oportunidade, não é, de poder aí olhar, não é, algumas artérias da cidade, algumas paragens também, que até 16 horas, não é, não estavam assim muito cheio, não é, e acredito que a esta altura onde muitos já estão aí a voltar do trabalho e das suas agendas, não é, a esta altura deve estar a registrar pouco a pouco, não é, as enchentes na paragem. Isto é comum, não é, nos dias normais de semana, nos meios de semana. E deixa-me também dizer que, caro ouvinte condutor, já sabe, conduza com muita prudência, respeitando e observando as regras de trânsito, nada de manobras perigosas, não só também a esta altura passageiros que estão com pressas de um lado para o outro, travessias mal feitas. É preciso ter muito cuidado, não é, quando for a descer do chapa ou do seu carro, da sua viatura, para poder atravessar a estrada. Tenha muito cuidado, respeite os sinais de trânsito, tanto também assim que a esta altura está aí no chapa com passageiro. Esta dica é muito importante para o caro passageiro. Também a respeito o trabalho do cobrador, tanto também para o motorista. Há muita gente, eu sempre tenho dito, não é, que há muita gente a esta altura sai de trabalho, de onde quer que seja, bem estressado, não é, cabeça um bocado puxada aí devido ao stress do dia, e olha que isto ou esta pressão não deve ser descarregada ao cobrador do chapa ou ao motorista. É preciso ter muito cuidado, muita paciência a esta altura, e por vezes já encontramos também cobradores bem educados que nem ligam, não respondem isto. Mas em todo caso, essa chamada de atenção é para si, caro passageiro, não é? Respeite o trabalho do cobrador, tanto do motorista. Saiba falar, saiba se pronunciar, também saiba falar. Muitos têm criticado o cobrador, o motorista, mas os passageiros em algum momento não têm modos de fala, É preciso ter muito cuidado quando quer dirigir a palavra sequer ao cobrador ou ao motorista. Seja mais simpático. E por que não empático também? Até poderia muito bem aqui contar um cenário, não é? Um bocado engraçado, mas que em algum momento eu vejo que é falta de respeito, não é, por parte que foi falta em si, que não é, porque é um sucedido, que foi falta de respeito, não é, por parte do passageiro, não é? Deixa-me contar. Foi mesmo no domingo, não é? Foi no domingo. Claro, ainda as pessoas estão aí a correr para ir à igreja, ao culto. E um dos passageiros, não é? Um dos passageiros que estava exatamente no banco traseiro do chapa, e ele estava praticamente na ponta, não é? Da janela, assim que é. Estava na janela, exatamente no banco, ao lado da janela. E aquele lugar incidia o sol, não é? Incidia muito o sol. E ele, na verdade, visto que o chapa estava aí a parar, a carregar, ele irritou-se com isso, não é? E em algum momento foi mal educado, não é, a dirigir a palavra para o cobrador. Ele diz assim: "Oh, cobrador, arranca lá, pá, está muito sol aqui, pá. Ou põe uma lona aqui na janela, pá, estou a queimar." Estás a perceber isso? Um passageiro, primeiro que ele deveria

grato, não é? Ainda por ter esta altura de crise de combustível, transportes a circular, depois da greve que registramos na segunda-feira, ele deveria ser grato, não é? A este, quer dizer, ser grato a esta oportunidade que teve. Mas, infelizmente, então estas faltas de respeito por parte dos passageiros devem ser evitadas, devem ser evitadas. Respeitemos os trabalhos dos outros, está bem? E os cobradores também, não é? Eu digo que, por favor, portem-se bem, principalmente nesta hora de pico. Também evita responder certas provocações, digo assim.

17:21. Trazendo para si, caro ouvinte, dicas de trânsito nesta tarde de quarta-feira. E olha que nesta altura tudo acontece, não é? Como bem disse antes, que tudo acontece, tudo se encaixa. E deixa mesmo aproveitar desta oportunidade, não é? Para cumprir com este pedido de uma super ouvinte aqui da Rádio Cidade Beira. Ela que chama-se Márcia Machava e pede, não é, esta oportunidade radiofónica para poder felicitar o seu noivo, não é? E olha, isto, uau, é interessante, interessante, muito interessante. E olha, esta mensagem vai especialmente para o Edson Júnior. Ele diz assim: feliz aniversário, amor. Ela que diz para o seu noivo: feliz aniversário, amor. Hoje o dia é todo seu e eu não podia deixar de te lembrar o quanto você é especial para mim. Desde que você chegou na minha vida, tudo ficou mais leve, mais bonito e com muito mais motivo para sorrir. Obrigada por ser o meu abrigo nos dias difíceis, meu parceiro de risadas nas bobagens e a pessoa que eu quero do meu lado em todos os planos. Você merece tudo e melhor do mundo, hoje e sempre. Olha, uau, que mensagem especial essa que... uau, que... que está sendo aqui deixada e oferecida para o Edson Júnior, não é? O noivo da Márcia Machava. Olha, e felicidades aí, não é? Edson Júnior, felicidades, muita bênção e que tudo corra bem nesta nova fase da vida. Pois bem, esta altura, como bem disse, onde tudo se encaixa, não é? E caro ouvinte, finalmente que o trânsito não só mexe com o tráfego rodoviário, aliás, mas também, aliás, o tráfego não só mexe com a rodovia, mas também com o coração, não é? Com o coração. Em todo caso, estimado ouvinte aí, olha, muito obrigada pela sua audiência a esta altura e votos de uma excelente escuta. Continuamos a trazer mais música, não só também, mas dicas de trânsito.

Pois bem, caro ouvinte, estamos em encontro de mais uma composição musical, após termos conferido este ritmo sul-africano. Vamos acompanhar mais um som, não é? E voltamos para poder acompanhar a nossa mantra sonora. Ótima escuta e até já.

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9: Às 17h54, conferimos a montra sonora. Caro ouvinte, vamos dar uma paragem dentro de 5 minutos para podermos acompanhar o programa Eco Estudantil. Voltamos às 19h para a última parte do Viva Cidade. Até já.

18h03, boa noite, estimado ouvinte, boa noite, seja bem-vindo a esta edição número 3 do Eco Estudantil para hoje, quarta-feira, dia 20 de maio de 2026. Edição esta, caro ouvinte, que nós vamos carregar até bem perto das 19 horas. Já sabe que hoje é quarta-feira, em termos de rubricas, estaremos a trazer, caro ouvinte, datas e fatos, onde vamos viajar até o passado para podermos conhecer os marcos registados no dia 20 de maio. E já sabe que isto na rubrica Datas e Fatos, vamos também acompanhar a rubrica Sugestão de Leitura para esta semana, e a obra que estamos a trazer é pertencente ao Euclides dos Santos, intitulada Sem Máscara, o Itinerário de um Sonhador. Também vamos acompanhar para esta edição de quarta-feira a rubrica Dicas para Estudantes, e precisamente vamos olhar para o curso de Direito. Digo a modo, caro ouvinte, vamos acompanhar também a rubrica O Nosso Português, esta rubrica que vai finalizar, mas antes desta rubrica nós vamos também trazer aqui, caro ouvinte, a rubrica Minuto de Ciência para esta edição de quarta-feira. Hoje é quarta-feira, já sabe que o nosso programa não é só feito de rubricas, mas também de muita música variada e agradável aos seus ouvidos. E, caro ouvinte, saiba que quem está a conduzir é Carmen Albino, e vamos juntos, como bem disse, até às 19 horas. Grata pela preferência, muito obrigada, caro ouvinte, pela sua audiência. Fica ligado até ao último minuto do Eco Estudantil. E em gesto de saudação musical, nós vamos acompanhar a música pertencente a Lisa James, Tsunela Nkata. Vamos acompanhar esta composição musical, caro ouvinte, e eu volto dentro de instante para juntos podermos acompanhar os marcos, os fatos marcantes do dia 20 de maio. Ótima escuta e até já.

Acorde o final da música da Lisa James, Tunnel Uncut, música esta que deu abertura a esta terceira edição do Eco Estudantil. Caro ouvinte, a esta altura vamos sim viajar até o passado para podermos conferir os fatos marcantes do dia 20 de maio.

Pois bem, caro 20, hoje, 20 de maio, é o 140º dia do ano calendário gregoriano e só nos faltam 225 dias para o término do ano 2026. Numa data como esta, no ano de 325, realiza-se o primeiro Concílio de Niceia. No ano de 491, a imperatriz Aridine se casa com Anastácio I. No ano de 685, a Batalha de Dunichen, ou Neshat Meri, é travada entre o exército Pitos, sob o comando do rei Bridei III, e os invasores nortumbrianos, sob o comando do rei Efigrudo, que foram derrotados. No ano de 1217, a segunda Batalha de Lincoln ocorre parte de Lincoln, Inglaterra, resultando na derrota do príncipe Luís da França. No ano de 1293, rei Sancho IV de Leão e Castela cria o estudo de escolas de generales em Alcalá de Henares. No ano de 1497, Giovanni Caboto zarpa de Bristol, Inglaterra, em seu navio Matil, procurando uma rota para o oeste. No ano de 1498, o explorador português Vasco da Gama descobre o caminho marítimo para a Índia quando chega a Calicut. No ano de 1521, Inácio de Loyola é gravemente ferido na Batalha de Pampeluna. No ano de 1570, o cartógrafo Abraham Ortelius publica o Theatrum Orbis Terrarum, o primeiro atlas moderno. No ano de 1609, os sonetos de Shakespeare são publicados pela primeira vez em Londres. No ano de 1741, o cerco de Cartagena das Índias termina com uma vitória espanhola e os britânicos iniciam a retirada em direção à Jamaica, com perdas substanciais. No ano de 1840, a Catedral de York, na Inglaterra, é danificada por um incêndio. Caro ouvinte, estamos a acompanhar a rubrica Datas e Fatos para hoje, dia 20 de maio. No ano de 1862, o presidente dos Estados Unidos, Abraham Lincoln, assina o Homestead Act, abrindo 84 milhões de acres de terras públicas para colonos. No ano de 1891, a primeira exibição pública do protótipo do cinetoscópio de Thomas Edison. No ano de 1902, Cuba se torna independente dos Estados Unidos. No ano de 1940, os primeiros prisioneiros chegam ao novo campo de concentração em Auschwitz. No ano de 1964, descoberta da radiação cósmica de fundo em micro-ondas, por Robert Hurt e Arno Allen. Alguns anos mais tarde, já no ano de 1990, as primeiras eleições presidenciais e parlamentares pós-comunistas são realizadas na Roménia. No ano de 2002, reconhecimento da independência de Timor-Leste por Portugal, encerrando formalmente com 23 anos de governo indonésio, 3 de administração provisória da ONU. E em 2012, pelo menos 27 pessoas morrem e outras 50 ficam feridas quando o sismo de magnitude 6,0 atinge o norte da Itália. No ano de 2013, um tornado EF5 atinge o subúrbio de Murin, em Oklahoma City, Estados Unidos, matando 24 pessoas e ferindo outras 377. No ano de 2019, o Sistema Internacional de Unidades, CIA, as unidades básicas são redefinidas, tornando obsoleto o protótipo internacional do quilograma. Para terminar, em 2022, a Rússia reivindica o controle total da cidade ucraniana de Mariupol após um cerco de quase 3 meses. Caro ouvinte, acompanhamos a rubrica Datas e Fatos, onde conhecemos os marcos registados no dia 20 de maio.

Pois bem, caro ouvinte, deixa-me dizer que hoje, dia 20 de maio, é o Dia Internacional das Abelhas. Hoje, caro ouvinte, é o Dia Internacional das Abelhas. E a esta altura, com 18 horas e 15 minutos, vamos em encontro de mais uma composição musical e voltamos dentro de instante para podermos acompanhar a rubrica Sugestão de Leitura. Ótima escuta e até já. 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

Pois bem, acompanhamos a música da Macade Zofela a esta altura, caro ouvinte, ao se encontro da rubrica Sugestão de Leitura para esta semana, com a obra pertencente ao Euclides dos Santos, intitulada Sem Máscara, o Itinerário de um Sonhador. Vamos acompanhar e até já.

Boa noite, estimado ouvinte. Seja bem-vindo à rubrica Sugestão de Leitura. Sem Máscara, o Itinerário de um Sonhador. Esta é a obra que vamos trazer para si nesta semana. Sem Máscara, o Itinerário de um Sonhador. É o livro que marca a estreia do jovem escritor Euclides dos Santos na literatura. A obra é composta por 135 páginas, comporta contos que retratam as inquietações da juventude que vive entre a realidade e a utopia, entre o assumir a responsabilidade para uma vida adulta, mas com desejo de permanecer livre. A obra traz igualmente alguns comportamentos sociais típicos de jovens que buscam uma vida aquém das suas capacidades. E através da obra, o autor Euclides dos Santos faz homenagem a vários escritores moçambicanos, como o Albino Magaia, o Mia Couto, Lilia Moplé, Fernando Manuel, Paulina Xiziane, Samora Machel, entre outros, ao mencionar trechos de seus escritos. Euclides dos Santos nasceu em Maputo e é mestrado em Direito do Trabalho, licenciado em Administração Pública. É funcionário do Instituto Nacional de Comunicações de Moçambique, onde desempenha as funções de técnico na regulamentação. Ao longo da carreira profissional, fez diversas formações em Portugal, Brasil, Bélgica, Quênia, África do Sul, Itália, Angola, assim como em Moçambique. Caro ouvinte, é desta forma que eu encerro a rubrica Sugestão de Leitura. Recordar que falamos da obra do Euclides dos Santos, intitulada Sem Máscara, o Itinerário de um Sonhador.

0: Pois bem, caro ouvinte, finalizamos com a obra do Euclides dos Santos, Sem Máscara, O Itinerário de um Sonhador. E a esta altura, com 18 horas e 23 minutos, vamos ao encontro de mais uma composição musical e voltamos dentro de instante. Caro ouvinte, saiba que esta é a edição número 3 da semana para hoje, dia 20 de maio, e grata só pela sua preferência. Este que é o seu canal e o seu programa de eleição. Vamos acompanhar mais uma composição musical e eu volto dentro de instante. Até já e ótima escuta.
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Acompanhamos a música pertencente ao Walter artístico no seu tema Socorro. É verdade, mas olha, ele não cantou sozinho. Teve a participação do Gerilson Israel. Caro ouvinte, a esta altura vamos nós acompanhar a rubrica Dicas para Estudantes e precisamente para o curso de Direito. Vamos acompanhar e eu volto dentro de instante. Tá? Me escuta e até já. Thank you.

0: E aí, saudações, estimado ouvinte do programa Eco Estudantil, seja bem-vindo à rubrica Dicas para Estudantes de hoje. E para hoje vamos fazer de uma forma um pouco diferente, ou seja, temos aqui uma convidada, ela que é do curso de Direito, ela vai se apresentar aos estimados ouvintes e depois vamos às dicas que ela tem a nos dar. Boa noite, como te chamas?
1: Boa noite, o meu nome é Creonilde Albino. Já finalizei o curso de Direito, atualmente sou licenciada no curso de Direito pela Universidade Zambeza. Mais uma vez, agradeço bastante pelo convite que me foi endereçado para poder fazer parte desta rubrica e também deixar ficar algumas dicas para estudantes, tanto os novos ingressos como finalistas do curso de Direito.
0: Muito bem, Creonilde, nós vamos falar aqui acerca das cadeiras fundamentais, tanto para os novos ingressos, assim como para os finalistas. Então, eu vou dar espaço a ela mesmo aqui para sentir-se à vontade e deixar ficar aqui as dicas. Então, vamos a isso.
1: Quando iniciamos um certo curso, é uma nova jornada, é um novo aprendizado e temos que ter em conta que no início do ano, que é o primeiro ano de faculdade, em todos os cursos, tem lá as cadeiras fundamentais ou as cadeiras bases do curso. E para o caso do Direito, não é diferente também. Temos esse caso de cadeiras fundamentais que norteiam ou direcionam o estudante, bem como o curso. Essas cadeiras estas que estabelecem os conceitos, as definições, bem como também os princípios da própria disciplina em si, como disciplina autônoma, bem como também do próprio curso de Direito. E para a causa de Direito, algumas disciplinas fundamentais que gostava também de fazer menção aqui, temos a introdução ao estudo de Direito, que faz uma introdução básica daquilo que é o próprio Direito, dando as definições, os princípios fundamentais. Também temos o método de estudo e pesquisa científica. Essa cadeira, penso que tem lá em todos os cursos, logo no primeiro ano, com vista a deixar ficar os pontos essenciais, como um estudante pode ser didático, como um estudante pode ser autônomo na busca de conhecimento. Esta cadeira de métodos é mais uma espécie de cadeira científica ou cadeira prática. Depois também, no curso de Direito, temos a cadeira de Direito Civil, Direito Processual, Direito Penal. Em cada cadeira tem os seus as suas diretrizes, os seus princípios esses que não só são para a cadeira, mas também norteiam todo o curso de Direito, tanto na faculdade, bem como também posteriormente para os estudantes que vão engrenar nesta área jurídica, como advogados, juízes, procuradores e por aí vários.
0: E muito bem, como fazer para lidar melhor com essas cadeiras, principalmente, estamos a falar dos estudantes de novos ingressos, já que eles não tinham tido ainda contato com essas cadeiras, como eles devem lidar melhor com essas cadeiras, o que eles devem fazer para poder se sair bem nessas cadeiras?
1: A princípio é muito importante que os estudantes, como novos ingressos, vão engrenar numa nova área, um novo curso, uma nova versão das coisas. É importante fazer uma pesquisa de forma individual, porque logo no primeiro dia da faculdade tem aí aquela apresentação das possíveis disciplinas que vão ter durante o semestre. Como estudante, tendo aí para si novas coisas, é importante fazer uma pesquisa por si só para tentar ver mais ou menos em que está a se lidar. A posterior disso, é importante também, depois de ter aquela aula primária, aula básica, em que o docente ou o professor vai deixar ficar lá os conceitos, as definições, os princípios, o estudante deve levar isso a sério, né? Nortear-se durante o curso, durante a sua jornada acadêmica, com base nesses princípios, na própria disciplina, porque cada disciplina tem o seu princípio, tem o seu conceito. Então, de uma forma didática, de uma forma durante o seu estudo próprio, deve tentar fazer o esforço de perceber quais são os princípios, o que quer dizer, em que se baseia, e este também é um dos pontos para ter o sucesso, ou melhor, para ter um bom aproveitamento pedagógico durante o seu percurso acadêmico, porque tudo começa da base. São essas disciplinas fundamentais que o estudante de Direito deve ter em conta para poder ter aquele que é o seu sucesso acadêmico, que é o que todos os estudantes, tanto de Direito como dos outros cursos, desejam para a sua jornada acadêmica.
0: E muito bem, sabemos que particularmente na área do direito, os estudantes do direito fazem uso da Constituição da República, o Código Civil, o Código Penal, dentre vários instrumentos. Gostaria de saber aqui como é que os estudantes devem lidar com esses instrumentos de modo a que não sejam perdidos durante as resoluções assim, que é dos seus problemas, principalmente estamos a falar dos casos práticos. Então, quais são as dicas que têm a dar aos estudantes e principalmente a forma como que eles devem estudar com esses instrumentos? Estamos a falar desses todos os códigos que aqui fiz referência.
1: Bom, esta é uma particularidade que o curso de Direito tem, assim como os outros cursos têm a sua particularidade. Esta também é do curso de Direito, de ter como instrumentos questões que têm a ver com legislações, questões que têm a ver com leis, e códigos e normas e por aí vários. A ser assim, cada cadeira, tanto cadeiras fundamentais como cadeiras normais do curso de Direito, apresenta-nos uma diferente perspectiva de como é que devem ser tratadas as coisas. Por exemplo, nós não vamos tratar assuntos que têm a ver com questões cíveis da mesma forma que tratamos assuntos que têm a ver com questões criminais. Por isso que aí temos o Código Penal e também temos o Código Civil, porque cada código serve para resolver um certo tipo de situação. A ser assim, a dica importante que eu deixo ficar para os estudantes de direito nessa perspectiva de códigos e legislações é ficar muito atento, porque sabemos nós que esses códigos, leis e resoluções surgem tendo em vista resolver uma certa situação, porque o direito, de uma forma geral, surge para resolver os conflitos que existem na sociedade ou no convívio diário das pessoas. E essas próprias leis, código e legislações, elas têm um certo prazo. Então, como estudante de direito, é necessário ficar atento para saber a respeito dos prazos, quando é que termina o prazo de uma certa legislação, quando é que foi aprovado um outro, quando é que vai entrar em vigor uma outra. Então, desta forma, quando for já a atuar no cenário prático da sua vida jurídica ou da sua vida como profissional de direito, estará mais apto para resolver os casos com eficiência, porque ele realmente conhece as legislações, sabe qual é que deve usar em momentos diferenciados. Então é mais ou menos essa dica que eu trago para os estudantes de estar atento, estar atualizado quanto às questões de legislações, códigos, normas e decretos e outros tipos de instrumentos legais que usam-se no âmbito jurídico.
0: Muito bem, e em relação mesmo a estes códigos que acabou de fazer referência, será que é possível gravar todas aquelas leis, todas aquelas normas, nesse caso, na nossa cabeça, no nosso cérebro? Será que é possível? Qual é a dica que tem a deixar? Porque em algum momento pensamos que temos de gravar todas as leis, todos os artigos, para poder resolver melhor os casos. E em relação ao domínio das próprias coisas, da Constituição e de outros documentos, como fazer esse caso?
1: Olha, essa é uma questão muito importante, porque no âmbito mesmo do próprio convívio acadêmico entre estudantes de direitos, mesmo antes de entrar à faculdade e mesmo depois de estar na faculdade, isso é uma questão que se levanta sempre. Será que eu vou conseguir decorar todos os códigos? Nós temos várias legislações, cada legislação tem lá o seu número de artigos. Por exemplo, o Código Civil é praticamente um livro. Depois, além disso, temos mais outras e outras leis. Bom, quanto a isso, nós temos que ter em conta que existem lá aquelas leis ou códigos ou artigos que são bases do dia a dia. Por exemplo, um dos artigos mais conhecidos da Constituição da República é o artigo 35, que fala sobre a igualdade. Então, são essas coisas pequenas do dia a dia que nós aprendemos tanto assim de forma comum durante as aulas, vamos captando um e outro código, vamos memorizando, vamos guardando. Durante as aulas, os docentes vão fazendo menção de artigos de certas leis que são importantes. Aos poucos, durante os nossos estudos, vamos gravando uma e outra coisa, durante a resolução de alguns casos práticos, tanto nos testes como na vida prática, para quem já está a praticar ou a exercer o direito, vai gravando um e outro código, e à medida que for trabalhando, exercendo a sua profissão, vai conhecendo um outro artigo. Então é mais ou menos nessa vertente que as pessoas conseguem gravar ou memorizar a maior parte dos códigos códigos ou artigos que estão nas legislações de direito. É este contato ativo que temos que ter com as leis e legislações que vai fazer-nos ter em mente a maior parte dos artigos que constam nas legislações que existem no âmbito do direito. É um interesse também que vale, né? Porque se não está interessado em conhecer, em entender, não terá como. Então, é um interesse pessoal e também a vontade de aprender e também este contato direto, ativo todos os dias, durante os estudos, durante a atividade que vai exercer, que nós temos a capacidade de memorizar ou de conhecer os artigos das várias legislações que existem no âmbito do direito.
0: Muito bem, estimado ouvinte, estamos mesmo na reta final da nossa rubrica Dicas para Estudante e hoje, como disse, feito de uma forma diferente com a nossa convidada aqui. Então, eu gostaria de ouvir da nossa convidada em relação às suas considerações finais, de uma forma geral, a todos os estudantes, não só estamos focados no curso de Direito, mas quais são as outras dicas que se calhar aqui não questionamos e que gostaria de partilhar com os nossos ouvintes?
1: Bom, em jeito de consideração final desta rubrica quanto a dicas para estudantes não só do curso que eu fiz, que é o Direito, mas também de uma forma geral, olha, é importante fazer a escolha, eu diria, certa daquilo que se pretende antes. Esta vai para os novos ingressos, né? Principalmente para os novos ingressos que estão aí com aquele frio na barriga, com aquela emoção de entrar para a faculdade e tudo mais. Antes de tudo, é importante estar consciente da escolha ou do curso que está a se escolher, para evitar aquele desgosto de aprender, para evitar aquela preguiça, porque quando realmente se estuda ou se faz algo que tu realmente gostas, é muito mais fácil engrenar na coisa, é muito mais fácil estar de forma ativa e ter o contacto que aqui estava a falar com o estudo diário ou prático das coisas. E esta é uma dica que eu gostaria de deixar de uma forma geral para todos os estudantes e novos ingressos que vão engrenar a faculdade. E de forma particular para os estudantes de direito, os finalistas, vou aqui também deixar ficar que durante esses 4 anos que estão na faculdade, não se acomodem só na faculdade, busquem por oportunidades mesmo na faculdade, de poder interagir com os docentes, fazerem-se conhecer. Vou passar aqui a expressão aparecer, entre aspas. Não estaria a ser uma atitude arrogante, mas também estaria a ser uma atitude que se calhar pode abrir portas para si no futuro, porque nós também sabemos que hoje os estudantes universitários, logo que terminam a faculdade, têm aquela tendência de procura de emprego e depois já aquela reclamação que não há emprego, não há emprego. Então, a faculdade é um dos melhores momentos para podermos ter esta busca por oportunidades, conexão com os nossos docentes, conexão com os outros colegas, outros estudantes dos outros cursos na universidade e tentar fazer uma sinergia para podermos abrir as portas para o nosso futuro. E também outra dica ou outro conselho, se calhar, que poderia aqui deixar ficar para tanto os estudantes de Direito como os estudantes dos outros cursos no geral, é optarmos, na maior parte das vezes, como estudantes universitários, por ser autodidatas. Não esperamos apenas os docentes trazerem a matéria, os docentes trazerem-nos tudo nas aulas, mas também nós, porque normalmente no início do ano acadêmico, nas universidades, distribui-se o plano temático, que consta lá todos os temas que o docente vai dar durante o semestre. Então é a parte desse plano temático que o estudante, tanto de Direito como dos outros cursos, deve se nortear durante o semestre para não só esperar pelo docente ou professor, mas também ir atrás para poder entender, perceber a respeito dos outros temas. O interesse e a vontade de aprender é muito importante, e esta é a dica que eu gostava também de deixar aqui ficar. É a dica chave para tudo, porque interesse, a vontade e o contato direito com as coisas é que poderá nos fazer a coisa ser mais fácil, passo a expressão, para nós durante o nosso percurso acadêmico. E é mais ou menos isso que eu gostava aqui de ficar como últimas considerações. E para terminar, desejo sucesso a todos, tanto estudantes de Direito como não, porque as aulas, acredito que iniciaram bem já no mês de março, que termina hoje. Desejo sucesso acadêmico para todos, que se dediquem, que se esforcem para poderem ter um melhor aproveitamento pedagógico e serão os melhores alunos sempre. Para os estudantes finalistas, tanto de Direito como dos outros cursos, desejo sucesso nesse término do seu curso e também sucesso naquilo que for a procura de outras oportunidades já fora do campus universitário. Muito obrigada.
0: Ah, muito obrigado. Nós agradecemos por essas dicas que acabou deixando ficar. E acredito que os nossos estudantes, não só de direito, como de uma forma geral, estão nutridos de dicas que vão ajudá-los a crescer. E lembre-se, quem não é visto, não é lembrado. É importante aparecer. Eu me chamo Sebastião Sarmento e prometo voltar numa próxima oportunidade com mais novidades. Boa noite.
2: Às 18 horas e 43 minutos, caro ouvinte, conferimos a rubrica Dicas para Estudantes, onde concretamente falamos dos estudantes do curso de Direito e trouxemos aí dicas fundamentais, não é? Caro ouvinte, a esta altura vamos acompanhar duas composições musicais e voltamos dentro de instante com Minuto Ciência. Até já e ótima escuta.

18 horas e 51 minutos, caro ouvinte, conferimos a música pertencente ao Clua Rafael. Também acompanhamos a música do Walter, aliás, Messias Maricoa. E a esta altura deixa-me trazer a rubrica Minuto Ciência. Hoje, quarta-feira, caro ouvinte, Minuto Ciência fala de inovação e tecnologia. E hoje nos vamos trazer um depoimento, não é? Uma notícia, visto que faz sim parte também da tecnologia. Diz assim: jovem moçambicano desenvolve plataforma de inteligência artificial que facilita acesso a medicamentos. O jovem moçambicano farmacêutico Alexandre Cobre, 32 anos, criou um sistema de inteligência artificial que localiza medicamentos, compara preços e indica disponibilidade em farmácias, com mais de 200 registradas na plataforma em Nampula, norte de Moçambique. Às vezes o medicamento existe, mas a pessoa não encontra porque falta informação. A plataforma também permite que pacientes conversem diretamente com farmacêuticos, enviem fotografias de receitas médicas e recebam respostas imediatas sobre disponibilidade dos medicamentos, explica o docente universitário natural de Nacala Porto, em Nampula. E a plataforma Muzi Inteligência Artificial, criada através da Moz Biomed, começou a ser desenvolvida há 3 anos por uma equipa de jovens moçambicanos formados e treinados localmente. Com a aplicação, Alexandre quer aliviar o sofrimento do povo moçambicano, indicando as farmácias mais próximas e mais baratas em tempo real a quem procura por medicamentos. Ele diz ainda: como cientista, como moçambicano e como farmacêutico, o que me motivou foi olhar para o sofrimento do povo moçambicano, diz Cobre, afirmando que a aplicação vai servir gratuitamente ao moçambicano mais vulnerável até ao mais privilegiado. Além da componente direcionada ao cidadão, a plataforma é dirigida também às farmácias, que terão acesso a sistemas inteligentes de gestão de estoque, recepção de clientes e organização de informação de consumo. Todos os dados recolhidos através do sistema de inteligência artificial são tratados de forma anónima e poderão servir de apoio estratégico às autoridades de saúde, avança ainda. O lançamento oficial da plataforma está previsto para julho no Hospital Central de Nampula, local que deverá tornar-se símbolo da transformação digital no setor da saúde em Moçambique. E ele ainda diz, não satisfeito, diz a lusa Alexandre Cobre, avança estar também a testar uma plataforma que detecta notas falsas através de uma fotografia feita com um telemóvel desenvolvido no âmbito das jornadas científicas promovidas pelo Banco de Moçambique. Caro ouvinte, trouxemos aqui esta rubrica Minuto Ciência, onde falamos do jovem moçambicano que desenvolve plataforma de inteligência artificial que facilita acesso a medicamentos. É interessante, não é? É interessante e é também plausível esta iniciativa, e somos gratos e também estamos felizes em saber que vem de um moçambicano, não é? Vem de um cientista moçambicano. Parabéns ao nosso querido farmacêutico moçambicano e também cientista Alexandre Cobre, natural da província de Nampula. Caro ouvinte, a esta altura nós vamos ao encontro de mais uma composição musical. Será que vamos a tempo? Mas em todo caso, nós vamos conseguir, tá bem? Vamos acompanhar esta música e eu volto porque já sabe que temos a última proposta. Vamos acompanhar e até já.

0: talvez com H, talvez pode existir.
1: Na minha opinião, ter a ver é uma coisa que tem relação com a outra. Então, ter a ver, para mim, isso não existe. Em bom português.
2: Ter a ver não existe.
1: Não existe.
2: Mas o que é que achas que possa ser o significado? Então, dizes que não existe, então para ti não tem significado?
1: Claro, não tem significado. Se não existe, é para não ter significado.
2: Quais são os significados das expressões? Ter a ver e ter a haver.
3: Ter a ver, eu acho que... Aliás, não acho. Ter a ver é algo ter relação com a outra, com outra coisa, né? E ter a ver, é complicado falar de ter a ver, porque é uma expressão... Quer dizer, que não é aplicável numa frase, mas seria algo que existe, não é? Que vai ser haver. E ter algo que possui-se, né? Então é algo que se possui e ao mesmo tempo existe. Só que não há necessidade de usar as duas expressões ao mesmo tempo, porque se algo existe, é porque há.
4: Ter a ver é uma expressão que significa relacionar-se. Estar relacionado. O filme não tem nada a ver com o romance que tem o mesmo título. A construção ter a ver remete para o domínio da escrituração comercial e significa ter um crédito. Devolvi aquele fogão e troquei-o por um bastante mais barato. Fiquei a ver cerca de 2.000 meticais que vou usar para substituir o meu velho rádio.
5: Assim se fala português. 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

Vamos às notícias a esta altura. A ANA explica a reestruturação para melhorar a gestão das estradas no país. A Administração Nacional de Estradas, ANA, explica que a reestruturação da instituição visa melhorar a gestão e a eficiência dos recursos destinados à construção e reabilitação de vias de acesso no país. Em um esclarecimento prestado pelo Diretor Central de Planificação da ANA, Calado Uana, a propósito da aprovação ontem pelo Conselho de Ministros da extinção do Fundo de Estradas, cujas atividades nas províncias passam a ser realizadas pela ANA. Presidente da República anuncia início de asfaltagem da estrada Coamba-Mecanhelas este ano. O Presidente da República anunciou hoje na província do Niassa que iniciam este ano as obras de asfaltagem da estrada Coamba-Mecanhelas numa extensão de cerca de 90 quilómetros. Daniel Chapa avançou a informação no comício que orientou na vila de Ntsaka, sede do distrito de Mecanhelas, no quadro da sua visita de trabalho àquele ponto do país. Continuando a informar na página nacional, o governo mobiliza 10 milhões de dólares para impulsionar a apicultura no país. O governo dispõe de 10 milhões de dólares para alavancar a indústria apícola no país, em um anúncio feito hoje em Maputo pelo ministro da Agricultura, Ambiente e Pescas, Roberto Albino, destacando que neste momento decorrem últimos acertos com o Banco Mundial para o desembolso do valor. O ministro da Agricultura, Ambiente e Pescas falava em Maputo no âmbito da celebração hoje do Dia Mundial da Abelha, que decorre sob o lema Abelhas Unidas pelas Pessoas e pelo Planeta, uma parceria que nos sustenta. Roberto Albino explicou que o Executivo está a trabalhar no levantamento de dados sobre a produção de mel no país, com vista a reduzir a importação deste produto. Tribunal Supremo defende o uso de tecnologias para acelerar a justiça e combater a corrupção. O juiz conselheiro do Tribunal Supremo destaca a importância do uso das novas tecnologias para garantir a celeridade processual e combater a corrupção no setor de justiça. João Beirão defende, por isso, que as instituições de administração da justiça apostem na inovação de forma a responder aos desafios decorrentes das mudanças que se vivem na sociedade. O juiz conselheiro do Tribunal Supremo falava hoje em Maputo na abertura das primeiras jornadas judiciárias que decorrem sob o lema por uma justiça inovadora e eficiente. As primeiras jornadas judiciárias organizadas pelo Tribunal Judicial da cidade de Maputo estão subordinadas ao tema Entre História e o Futuro, o papel do Tribunal Judicial da cidade de Maputo na consolidação do judiciário depois de independência. 10 agentes da PRM na Zambésia processados por corrupção e

0: embriaguez. 10 membros da Polícia da República de Moçambique, na Zambésia, foram processados criminal e disciplinarmente no primeiro trimestre deste ano, acusados de corrupção e embriaguez. O comandante da PRM na Zambésia, Marinhos Muxanga, disse que os processos foram remetidos ao Ministério Público e ao Comando-Geral da Polícia para decisões superiores. O comandante da PRM na Zambésia, Marinho Muxanga, pede a colaboração da população para a denúncia de atos desviantes dentro da corporação. Mais de 140 trabalhadoras intoxicadas por gases em fábrica na Matola. Mais de 140 trabalhadoras de uma fábrica de produtos de beleza feminina em Maputo deram entrada ontem e hoje no Hospital Provincial da Matola, vítimas de intoxicação por inalação de gases. A diretora do Banco de Socorro do Hospital Provincial da Matola, Emma Agostinho, confirma a entrada das pacientes, 15 das quais gestantes. Maputo procura parceria para habitação às vítimas das inundações. O presidente do Conselho Municipal de Maputo, Razak Manique, está a estabelecer parcerias estratégicas em Azerbaijão para a construção de habitações destinadas às famílias afetadas pelas inundações na capital do país. 19 horas e 9 minutos, está completa a informação a esta altura. Boa noite.
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1: Caro ouvinte, estamos com 19 horas e 29 minutos. Voltamos para a última parte de Viva a Cidade para os dia 20 de maio de 2026, quarta-feira. Esta é a rubrica Beat ao Seu Gosto, rubrica esta que te permite ligar, pedir a sua música e endereçar a alguém especial, assim, dos quarta-feira não será diferente. E caro ouvinte, pude muito bem fazer isso através do 87 99 39 048, 87 99 39 048. Ligue para nós, peça a sua música e endereça a algo em especial. Ouvinte Linha, boa noite.
2: Ora viva, muito boa noite.
1: Boa noite, como está?
2: Mesmo com problemas, não há problemas. A minha vida está a andar.
1: Mano Fernando, me fundi isso.
2: Presidente de Maputo.
1: Exatamente.
2: Estou na província de Maputo. Estou na Matola.
1: Matola. Exato. Mas no fundo disso, hoje, quarta-feira, que vamos escutar?
2: É uma música que dá a bater muito, mas está a falar a verdade.
1: Uhum.
2: É El France. O título é Momomo.
1: Hélio France?
2: Sim, sim. O título é Momomo.
1: Ok. Quem vai interessar essa música?
2: Para todos os momomos que têm dinheiro. Vai por aí e dizer os homens prestaram muita atenção na mensagem da música.
1: Ok.
2: E também vai para um grande abraço para o Massora, o homem de duas máquinas, o primeiro Big, aquele abraço.
1: Okay.
2: A ministra dos negócios particulares, que é a minha esposa, a Miséria Marquez.
1: Uhum.
2: Aquele abraço, beijinho, os meus filhos. É Helena Gabi Júnior e para o meu neto Josué e para ti, Manacaro, continuação de um bom trabalho. Fernando Mufundi, esse é meu nome. Mesmo com problemas, não há problemas, a minha vida está a andar.
1: É,
2: boa noite, Cidade da Beira.
1: Muito obrigado, Mufundi.
2: Escuta com atenção essa música, Momomo.
1: Ok, obrigado.
2: Boa noite.
1: Obrigada. Oh, meu Deus. 19 horas e 32 minutos. Olha, eu vou confessar uma coisa, estimado ouvinte. Olha, eu estava com o astral um bocado assim, não é? Para baixo, mas logo que entrou essa primeira chamada do Fernando Mufundice da Matola, olha que levantou o meu astral, não é? Levantou muito. E muito obrigada, caro ouvinte, por estarmos a trocar essas energias positivas. Disse sinergias. Também muito obrigado mesmo. Vamos a isso. 87 99 39 048. Olá, boa noite.
3: Boa noite, como está?
1: Eu estou bem, Big One, do seu lado.
3: Maningnai.
1: Exato, que bom. A sua família hoje está diferente.
3: Diferente por quê?
1: Ah, ontem estava muito calmo, muito para lá, do que para cá.
3: Orei muito, quando eu oro muito naquele dia, então fica tudo calmo.
1: Ok.
3: Aham, então
1: exato.
3: Hoje não orei muito, orei de manhã, depois relaxei um pouco.
1: Exato, e em termos de música?
3: Em termos de música, quero ouvir a música do Joy Thomas, com seu tema I Believe.
1: Joy Thomas?
3: Yeah, Joy Thomas, I Believe.
1: Ok, e a quem vai endereçar?
3: Yeah, esta música vai ficar para o ouvinte que acabou de ligar, né? O grande amigo, apesar da distância, Fernando Mufundice. Também vai para Branquinho, o homem das duas máquinas, e não deixar de fora a Silvia, do MTC. Um abraço para ti, mana, continuação de Job, bonito. Opa, já jantei.
1: Tão cedo assim?
3: Já, agora, depois de escutar minha música, deixo o rádio tocar, vou no banho, depois
1: vai dormir.
3: Vou dormir. E eu durmo
1: okay.
3: Tenho um compromisso com Deus às 4 horas.
1: Exato, que bom.
3: Yeah.
1: Muito obrigada então, Big One. Boa noite e até amanhã.
3: Boa, tchau.
1: Tchau.
0: que tá peitando a peitação da manação. Olha a canção.
1: Olá, boa noite.
4: Boa noite, boa noite. Como está?
1: Eu estou bem do seu lado.
4: Também estou bem.
1: Que bom. A voz a quem pertence?
4: Ah, a voz pertence ao Filipe.
1: Filipe, de onde escuta a Rádio Cidade?
4: Na cidade da Beira.
1: Onde? Que bairro?
4: Eu estou aqui na Destra Acontecer.
1: Exato. Filipe, o que vamos escutar?
4: Ah, eu gostaria a música de Levi, com o seu título. Odete.
1: A quem vai endereçar?
4: É uma que está em Alto Mologo, uma lua doce.
1: Para quem?
4: Emma.
1: Emma, quem é ela?
4: Ah, posso dizer a minha cara à metade.
1: Ok, agora está a dizer para Emma. É como se fosse uma estranha. Ok, tudo bem. Espero que ela esteja a ouvir. E é tudo.
4: Sim, sim, é tudo.
1: Muito obrigado, Filipe. Boa noite para si e até amanhã.
4: Obrigado.
1: Obrigado. 87993948. Ouvinte linha, boa noite.
5: Boa noite, a Rádio 105.2.
1: Boa noite, a voz a quem pertence?
5: A voz de Cé Negro aqui no comitê.
1: Cé Negro.
5: Exatamente.
1: Exato. Cé Negro, como é que está a passar a sua noite aí no comitê da cidade?
5: Tranquilamente, até que pela primeira vez, às vezes torna tão difícil para
1: entrar, né?
5: Mesmo.
1: Ei.
5: Chorei muito.
1: Finalmente.
5: Eu acho que é uma benção.
1: É verdade, finalmente estás aqui. E em termos de música?
5: Falar. Em termos da música, vamos escutar a música de Plutônio na Montanha.
1: É a quem vai endereçar?
5: A música vai endereçar a minha esposa e a minha irmã que se encontra na Zambésia. Falando lá também um ambiente, outras culturas.
1: Uhum.
5: Aí ela vai estar aqui daqui a algumas semanas. E outros ouvintes que acabaram de ligar agora. Eu também estou muito feliz com este programa, mas bom. E algo que por aí, quando chega aquela hora, também tenha boa regresso a casa e uhum. Bom trabalho.
1: Muito obrigada, olha. Cé Negro, muito obrigada. Boa noite para si e até amanhã.
5: Boa noite.
1: Obrigada. Caro ouvinte, vamos em encontro de mais ouvinte já a esta altura. Ouvinte linha, boa noite.
6: Muito boa noite, muito boa noite, ouvinte da Cidade FM.
1: Boa noite, como está?
6: Tudo bem, não sei, do outro lado.
1: Aqui também está tudo bem. A voz a quem pertence?
6: Pertence ao Manuel João José, residente no 8º bairro Macula.
1: Exato, e hoje o que vamos escutar?
6: É, vamos escutar a música dos Irmãos Verdade, intitulada Linda.
1: E a quem vai endereçar?
6: Especialmente a todos os colegas do trabalho, a toda a minha família e todos aqueles que estão ligados e conectados à Cidade FM.
1: É tudo?
6: É tudo, um bom trabalho aí.
1: Muito obrigada, boa noite para si, bom descanso, ótima escuta e até amanhã.
6: Até amanhã.
1: Obrigado. Tchau, tchau.
0: Que moça é essa cinzenta?
1: Ouvinte linha, boa noite.
7: Boa noite.
1: Boa noite, como está?
7: Bem, não sei.
1: Aqui também está tudo bem. A voz a quem pertence?
7: Manuel de Santos Balança.
1: Exato. Mano Balança, onde é que está a acompanhar a Rádio Cidade a esta altura?
7: Munhava.
1: Exato. Em termos de música?
7: Valdemiro José Marlene.
1: Uhum. Aliás, quem vai endereçar?
7: Endereço para a minha esposa, Gisela Michane.
1: Ok, é tudo?
7: É a minha irmã, Joana dos Santos Balança. E neste exato momento ela se encontra no local do trabalho, pode escutar também a música, porque ela sempre é ouvinte da rádio.
1: Uau, que bom. Como é que ela... Já disse. Ok, e é tudo?
7: É tudo.
1: Muito obrigada, ótima escuta e até amanhã.
7: Que tenham um bom trabalho.
1: Muito obrigada. Vamos em encontro de mais dois ouvintes. Ouvinte em linha, boa noite.
8: Boa noite, como está?
1: Eu estou bem e do seu lado.
8: está indo normalmente, não sei lá no resto.
1: Aqui também está tudo a correr muito bem. Essa voz a quem pertence?
8: Aqui sou Fernando Tunes Valor.
1: Fernando, de onde escuta a Rádio Cidade?
8: Aqui na beira, na Munhava.
1: Exato, Munhava. Munhava está quente, não é? Esta altura. E acredito também que temos muitos ouvintes a partir da Munhava. Munhava, concretamente aonde? Que zona?
8: Aqui, Munhava Central, no município. Aqui.
1: Exato. E o que vamos escutar?
8: A música de Hot Breeze, Luta Forte.
1: Luta Forte. E a quem vai interessar?
8: A minha primeira esposa aqui, o meu filho.
1: A tua primeira esposa?
8: Sim.
1: Quantas esposas tens?
8: Tenho duas.
1: Duas esposas?
8: Sim.
1: E como consegues gerir isso?
8: Ah, muito fácil.
1: É muito fácil?
8: Sim.
1: Xia, mandas bem então.
8: Está tudo bem.
1: Que bom. E a segunda também não vai precisar da música, não? Não é? Porque é uma luta forte mesmo. A música já diz, né?
8: Sim.
1: Exato, é tudo.
8: É tudo, sim.
1: Ok, muito obrigada, ouvinte. Olha, boa noite para si, até amanhã.
8: Tá bom, boa noite também.
1: Obrigado. Vamos jogar bola. 19 horas e 40 minutos, vamos em encontro de mais um ouvinte. Esse é corajoso, hein? Duas esposas. Com o cenário da vida aqui a bater, a dar pontapés muitos, hein? Ele ainda com duas esposas, a pedir luta forte. Ok. Olá, boa noite.
9: Ora viva, boa noite, mana Carmen.
1: Oi, Celino, como está?
9: Tudo bem, Luciano, do estúdio Mana Carmen.
1: Eu também estou bem, aqui está tudo bem, está agora no Porto, Barbaria ou em casa?
9: Realmente, nesse preciso momento, me encontro no recinto portuário mesmo, aqui mesmo, já está a reservar minhas atividades já.
1: Uhum. E o que vamos escutar hoje?
9: Hoje, em termos de música, vou querer ouvir a música de Nelo lá com o seu tema Waga.
1: Nelo?
9: Olá, Nelo Olá.
1: Diretamente.
9: O seu tema Waga Meka.
1: Ok, e a quem vai interessar?
9: A música vai para todos que estão escutando a Rádio Cidade, especialmente aqueles que me conhecem. E para a mano aí, bom trabalho. Dizer hoje é um daqueles dias que castigo muito minha filha mais nova. Pá.
1: Opa, por quê?
9: Ela espera, me espera toda noite que o papai vai voltar, infelizmente. Okay. Então acaba por dormir tarde. Estou com raiva.
1: Olha, eu aqui encontrei a música. O Aga é do Constâncio, não é?
9: Não, nem lá.
1: Ia, nem lá. Eu não consigo encontrar. Eu consigo encontrar uma PEX 5 milhões, Hoteliwa. O Aga é do Constâncio. Latina Bonita, de Notábua. Mas o quê? É o Aga só. O Aga só.
9: Aga Meca.
1: Waga Meka.
9: Sim, Meka.
1: Ok. Não consigo encontrar.
9: Tá bem, podemos procurar alguma outra, hein?
1: Muanaga, não é esse Muanaga?
9: Muanaga? Não.
1: Ok, também eu estou dizendo que quem conhece a língua é você, não? Ok, podemos ir para outra música, não é?
9: Sabe, pode ser a música de Escalema com o rap sem juízo.
1: Escalema com rap sem juízo.
9: Sem juízo, sim, com o seu tema preparado.
1: Exato. E a quem vai interessar?
9: A música vai para todos que estão escutando a rádio, especialmente aqueles que me conhecem. Uhum. E para a semana aí no estúdio, um bom trabalho e até amanhã, mesmas horas.
1: Exato. Muito obrigada. Já está aqui a música pronta. Bom trabalho para si e até amanhã.
9: Já.
1: Ok, obrigado. Vamos em encontro de último ouvinte. Olá, boa noite. Ouvinte em linha, boa noite.
10: Olá, Carmen.
1: Olá, Paulo, como está?
10: Tudo bem, hein?
1: Aqui também está tudo bem. Hoje, quarta-feira, está agora em casa ou a trabalhar ainda?
10: A caminho.
1: A caminho de casa.
10: Yeah.
1: Exato. E Paulo, em termos de música?
10: Mas Armin, Carmen.
1: Sim, sim.
10: Deixa ficar algumas palavrinhas aí para o Faisal.
1: Ok, tudo
10: não
1: bem.
10: Não sei se posso aproveitar.
1: Podes aproveitar, até que ele estava aqui há pouco tempo, mas acho que ainda está aqui na rádio, não é?
10: É o seguinte, eu de manhã não consegui, né? Sabes como é que a linha fica, né? Exato. Mas é para parabenizar ele pelo aniversário, é para que continue sendo este grande comunicador. Que continue sendo amigo de todos, né?
1: Sim, sim.
10: Quanto à música para o Faisal, eu peço que toques 4 minutes do Avante.
1: Ok, 4 minutes.
10: Yeah, 4 minutes do Avante.
1: E aí, é para ele só?
10: É para ele. Eu sei dizer que ele gosta desse estilo.
1: E gosta muito.
10: Exato.
1: Ok, tudo bem.
10: Ainda vou me alongando.
1: Ok.
10: E aproveitar também a ocasião para parabenizar o meu rapazito aí pelo aniversário. Que cresça com saúde e que seja humilde e respeitoso como ele é.
1: Ok.
10: Mas para não roubar muito tempo, a música pode ser a mesma. Não tem stress.
1: Ok, tudo bem. E é tudo?
10: Praticando, continuação de um bom trabalho.
1: Vamos. Exato. Muito obrigado. Boa noite para si. Bom regresso a casa e até amanhã.
10: Igualmente.
1: Obrigado. Caro ouvinte, a esta altura estamos com 19h46. Vamos ao encontro das composições musicais pedidas pelos nossos ouvintes neste espaço Beat ao seu gosto. E voltamos dentro de instante. É o francês. Quem pediu foi o Fernando Mufundice da Matala, não é? Ele que quer mesmo escutar a mensagem desta música, tanto também como fez menção a nós aqui, não é? É o francês Momomo. Vamos acompanhar de seguida a música do Joy, I Believe in You, La Vie Odette. Vamos acompanhar também a música do Plutónio no seu tema Montanha. De seguida prosseguiremos com a música dos Irmãos Verdades, Olinda, Valdemir José, Marlene. A música do Otto Blaze, Luta Forte, Rapaz Sem Juízo, com a participação dos Calama. Preparado, Avante 4 Minutes. Ótima escuta e até já.

A beleza do homem está no bolso, hein? A beleza do homem está no bolso. Pode ser um gás mamão, tá tudo bem. Os goleiros, é para que se afastem, não é? Diz o Fernando Mufundiço, aliás, ele que pediu essa música, não é? Ele que pediu essa música. Por favor, a quem a esta altura está a dizer, poxa, sinceramente, que humilhação. Mas diz a música, não é? Os gulares, aqueles que se acham de todos, não sei, bonitos, não sei o quê. Epa, as mulheres não estão a tratar isso agora, não é? Pode ser uma mamo, esses é que estão a ser precisados. Já não digo que estão a ser amados, mas sim precisados. E a esta altura, mais música. Joy, I believe in you. Até já.

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Pois bem, caro ouvinte, agora do final da música do Avante, no seu tema 4 Minutes. Antes acompanhamos aí a música do Rapaz Sem Juízo, no seu tema preparado com a participação dos Calama, Hot Blaze, Luta Forte, Irmãos Verdades, Olinda, Plutónio Montanha, Levi Odette, Joy, I Believe in You, e também acompanhamos a música do francês Momomo. E agora, para finalizarmos o encontro da música do Valdemir José no seu tema Marlene, vamos acompanhar e até já.

Acordo musical do Valdemiro José no seu tema Marlene, desculpa, no seu tema, aliás, com a participação da Stella, não é? Olha que tudo é nome. E a esta altura, com 20 horas e 23 minutos, levando para si, quero 20 últimos minutos do Viva a Cidade para hoje, quarta-feira. E a esta altura, vamos em encontro de mais composições musicais, grata pela preferência. E já sabe que pontualmente 20 horas estaremos nós a colocar o ponto final à presente edição deste mega programa de entretenimento aqui no seu canal Cidade FM. Vamos acompanhar a música pertencente ao Afromingo. Vamos aí dançar um bocado, não é? A quem a esta altura está bem grudado aí ao lado de alguém ou por atrás, está aí com cobertor. Está aí com uma camisola, mas em todo caso, vamos acompanhar e dançar esta composição musical pertencente ao Afromingo. Até já, Atma Escuta.

20 horas e 50 minutos, ao som de muita música boa, caro ouvinte. Já sabe que este é o momento ideal para que eu possa dizer bye-bye. E já sabe que temos encontro marcado amanhã, aliás, quinta-feira, para mais uma edição do Viva a Cidade. Já sabe que carregamos desde as 17 horas até esta parte. Caro ouvinte, muito obrigada pela sua preferência, muito obrigada pela sua audiência. Este que é o seu canal de eleição Cidade FM, principalmente este programa Viva a Cidade, conduzido por mim, Carmen Albino. Um beijo muito forte para si, durma bem, que tenha uma noite abençoada em nome de Jesus. E temos encontro marcado precisamente amanhã pelas 17 horas. Fique bem e até amanhã.

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ouvinte, muito boa noite. Bem-vindo ao Conexão Noturna aqui da Cidade FM. Quarta-feira, esta quarta edição, a sua terceira edição desta semana. São agora 21 horas e 30 minutos. Arrancamos nós até muito bem perto da meia-noite, com melhor ainda de mais propostas ao nível de música nacional e internacional. E agora escutamos lá no fundo a presença do DK Latifo, a música Wow Adele, que passa aqui a tocar desta super noite, a quarta-feira, momentos super, super bons, não é? Então esperamos que esteja a gostar tanto da edição de hoje de Conexão Noturna. E renovamos votos de boa audição através da frequência e do canal 105.12, a Cidade FM. Ouve-nos também www.rm.co.mz, aqui na Cidade FM. Sou Bernabé Maurício. É um prazer enorme trabalhar para si. Vamos ainda continuar a trazer melhores momentos aqui na cidade, até muito bem perto da meia-noite. Muito boa noite, boa quarta-feira. Já agora com 21 e 31 minutos na Cidade FM.

Vamos agora com Henrique Iglesias aqui na Cidade FM. Agora 21:41. Arrancamos ainda com o melhor aqui de mais Rádio da Música Nacional e Internacional. Tem muito bem perto de meia-noite na Cidade FM. Nunca te olvidaré. Passa a tocar aqui na Cidade FM. 21:40. Boa noite e boa quarta-feira.

melhores sons da Cidade FM. Quarta-feira, agora 23:06 minutos. Renovamos o futebol de edição com o melhor de mais música no Conexão Noturna de hoje, edição número 3 da semana.

Estava com a Matata de Jim Cliff na Cidade em Fiamme, 23:58 minutos. Arrancamos e saímos nós, no entanto, melhor demais. Termina, no entanto, com a noturna edição de hoje. Quarta-feira, próxima edição, amanhã, pontualmente, 21 horas. Obrigado pelo carinho de tamanho audiência. Muito boa noite. Estamos juntos. Sobre o Maurício, até amanhã, como sabem disso.

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